0: 21 mil profissionais foram mobilizados em todo o país para garantir a segurança das eleições de 2026. O ministro da Justiça e Segurança Pública, Wellington César Lima, destacou o trabalho conjunto do efetivo, que reúne agentes de forças estaduais, Polícia Federal, Tropa de Contingência, Polícia Rodoviária Federal e Força Nacional.
1: Demonstra muita integração, muita coordenação das forças de segurança e os números, de fato, são muito pequenos, muito irrisórios no que diz respeito às ocorrências de maior relevo.
0: De acordo com a Polícia Federal, foram apreendidos R$ 2.850.000 em bens e valores durante a atuação no primeiro turno das eleições. Até o fim do domingo de votação, foram instaurados 49 inquéritos policiais e 204 pessoas foram conduzidas para as delegacias. O delegado Henrique Oliveira Santos, chefe da Divisão de Repressão a Crimes Eleitorais, falou sobre as principais infrações cometidas.
2: O crime que, por exemplo, mais aconteceu, né, o crime de propaganda irregular no dia das eleições, que já era algo esperado. O segundo crime que mais ocorreu no Brasil inteiro foi o crime de compra de votos.
0: A Polícia Rodoviária Federal também divulgou o balanço. O chefe da comunicação social da PRF, Alexandre Castilho, destaca que além do patrulhamento de rodovias, os agentes atuaram na prevenção e no combate a crimes associados ao processo eleitoral.
3: A PRF registrou quase R$ 1 milhão em dinheiro vivo e cheques bancários. Ainda houve duas interceptações de ônibus que transportavam eleitores irregularmente.
0: A PRF também restringiu no domingo de eleição o tráfego de veículos de grande comprimento e de cargas superdimensionadas. Segundo a corporação, a medida contribuiu para evitar congestionamentos. Reportagem Gabriela Noronha.
4: E termina hoje o prazo para retirar o saldo em sites ou aplicativos de bets.
5: Com a proibição dos jogos, as plataformas de apostas deixam de operar em todo o país a partir de amanhã.
4: Caso o apostador não retire o saldo a tempo, o valor será devolvido pelos bancos a partir do próximo final de semana.
6: São mais de R$ 1.300.000.000 que ainda aguardam resgate nos sites e aplicativos de bets. O prazo termina às 23h59 desta segunda-feira. A partir desta terça-feira, os sites e aplicativos deixam de operar, conforme o cronograma de implementação da medida provisória que proibiu as bets no Brasil. A orientação para os usuários é acessar as plataformas em que tem cadastro e solicitar a retirada, ainda que o valor seja pequeno. É a situação da maioria das contas. 96% delas tem saldo abaixo de R$ 25,00. E quem possui contas em mais de uma empresa deve conferir em cada uma delas. Os valores que não forem retirados voluntariamente dentro do prazo serão devolvidos pelos bancos entre 9 e 14 de outubro. Caso haja algum impedimento para restituição, a partir de 14 de outubro, os recursos serão transferidos à Caixa Econômica Federal, que ficará responsável pela devolução aos apostadores. Graziela Mendonça para a Voz do Brasil.
5: E o Ministério da Fazenda definiu regras e prazos para encerramento das atividades das empresas de apostas que não possuem mais autorização para funcionar no país.
4: De acordo com portaria publicada pela pasta, as empresas têm até a próxima quarta-feira para enviar saldos finais das contas dos usuários. O levantamento deve considerar os valores que os usuários podem resgatar até hoje.
5: E as plataformas têm até o dia 15 de dezembro para regularizar todas as pendências financeiras referentes ao período em que estiveram em funcionamento.
4: A portaria também exige que as empresas mantenham os dados cadastrais atualizados e tenham um representante legal no Brasil para cuidar de possíveis pendências.
5: Estamos no Outubro Rosa, mês de conscientização sobre o câncer de mama.
4: O movimento reforça informações sobre fatores de risco, métodos de prevenção e apoio às mulheres diagnosticadas.
5: Este ano, o Instituto Nacional do Câncer reforça a importância dos exames para a detecção precoce da doença.
7: Antônia Josimária de Oliveira Lima, moradora do Rio de Janeiro, descobriu um câncer de mama no finalzinho de 2015 e em 2016 operou o tumor. Fez quimioterapia e ainda hoje segue em acompanhamento no Instituto Nacional do Câncer, o INCA. Para ela, a doença não representou o fim, mas um recomeço.
8: Hoje eu estou bem, graças a Deus. Comecei a ter uma vida diferente. Você aprende a se valorizar, você aprende a se amar.
7: De acordo com o Instituto Nacional de Câncer, o INCA, o câncer de mama é o mais comum entre as mulheres do Brasil e no mundo. A doença se manifesta de várias formas, como, por exemplo, o aparecimento de nódulos, alterações na pele da mama, que fica com aparência de casca de laranja, e secreções no mamilo. O INCA estima 78 mil novos casos de câncer de mama no ano até 2029 e que a detecção precoce da doença é um fator determinante para a cura, como falou a chefe da divisão de detecção precoce do INCA, Renata Maciel.
9: Então, ficar sempre atenta, tocar as suas mamas. Sentiu algo diferente? Procure o mais rápido possível, porque o diagnóstico precoce ele também permite empregos de terapias menos invasivas, né? menos agressivas, e assim a gente consegue também ter maior chance de cura.
7: O Sistema Único de Saúde oferece gratuitamente todo o tratamento para o câncer. Reportagem Cleide Lopes.
4: E hemocentros de todo o país contarão com recursos federais para a qualificação de serviços.
5: Uma portaria assinada pelo Ministério da Saúde estabelece incentivo federal mensal para aprimorar serviços de hemoterapia.
4: A medida também faz parte das ações para fortalecer a produção nacional de medicamentos derivados do sangue, como a imunoglobulina.
5: O Brasil firmou acordo para ampliar o fornecimento e a transferência de tecnologia do medicamento.
10: A portaria estabelece incentivo federal mensal aos hemocentros de todas as unidades da federação. A medida também prevê melhorias na estrutura dos hemocentros, nos equipamentos e nas condições de processamento e conservação do plasma, componente do sangue utilizado na produção de medicamentos. Além da portaria, também foi anunciado um acordo para ampliar a produção de imunoglobulina e alcançar a fabricação 100% nacional do medicamento, utilizado no tratamento de imunodeficiências, infecções bacterianas e alguns tipos de câncer do sangue. Para isso, a empresa brasileira de hemoderivados e biotecnologia, Hemobras, firmou um acordo de cooperação com a empresa chinesa Tiantan Bio. A parceria prevê a cooperação para o registro no país de uma imunoglobulina humana de uso intravenoso. O ministro da Saúde, Alexandre Padilha, comentou a importância desse tipo de acordo de cooperação.
11: Quando a gente tem uma rede mais consolidada, com mais capacidade de incorporação tecnológica, a gente consegue ter parcerias internacionais e nacionais tão potentes.
10: A Tiantan Bio também vai apoiar a Hemobras na modernização de sistemas e processos, com ações nas áreas de transformação digital, automação e gestão inteligente. Reportagem, Márcia Fernandes.
4: Outubro é também o mês do idoso, um período para dar visibilidade às pautas relacionadas aos direitos das pessoas com mais de 60 anos.
5: No Brasil, essa população cresceu 11,3% em 2012 para 16,6% em 2025, mostrando uma tendência de envelhecimento populacional.
4: Os dados são da Síntese de Indicadores Sociais, realizada pelo Instituto Brasileiro de Geografia e Estatística, o IBGE.
5: E nós conversamos com a pesquisadora Denise Freire, responsável pelo estudo, para saber mais sobre o retrato que ele mostrou da população com mais de 60 anos no Brasil. Acompanhe.
4: Olá, doutora Denise Freire. Prazer ter a senhora conosco aqui. Bem-vinda à Voz do Brasil. A senhora que conduziu aí a síntese dos indicadores sociais do IBGE, que apurou alguns dados sobre o envelhecimento da população. E aí a gente quer falar um pouco sobre isso hoje. O principal dado aqui que eu gostaria de começar trazendo é o que trata da população com mais de 60 anos, que cresceu cerca de 53% entre 2012 e 2025, né? A pesquisa apurou o que provocou esse aumento da população idosa, doutora?
12: Olá, é um prazer participar com vocês dessa entrevista. O estudo da síntese mostrou, né, esse aumento da população idosa no período 2012 a 2024. Né? Esse é um aumento que possui vários fatores, né, vários aspectos. Então, a gente pode considerar tanto, né, o aumento da expectativa de vida, melhoria de saneamento, né, melhoria também das condições de acesso a medicamentos e à saúde. Né? E, por outro lado, também a gente tem uma questão da queda da natalidade, né? Então, reduz a participação de crianças e jovens também na nossa população. Então, cada vez mais tem chamado a atenção esse aumento, né, de pessoas idosas na proporção da população brasileira.
5: Esse crescimento da população mais velha já vinha ocorrendo nas décadas anteriores, né? Foi observado algum tipo de aceleração?
12: Sim, tem havido uma aceleração, né, nesse processo de envelhecimento, nessa participação da população idosa dentro, né, do total da população brasileira, né, de acordo com esses aspectos que a gente citou já.
4: Agora, a pesquisa trouxe também dados sobre a idade das pessoas no mercado de trabalho, né? Aliás, é um dos principais focos da pesquisa, é o mercado de trabalho. E ela apontou uma presença expressivamente maior de homens do que de mulheres trabalhando após os 60 anos, não é isso, doutora? A que se deve isso?
12: Sim, exatamente. Historicamente, né, no mercado de trabalho, existe uma participação maior de homens do que de mulheres, né, não só entre a população idosa, mas de uma maneira geral. Mas quando a gente faz esse recorte de 60 anos ou mais, cerca de metade dos homens ainda permanecem no mercado de trabalho, enquanto que entre as mulheres é cerca de um quarto. Né? Existe essa diferença importante, né, por gênero, principalmente, em primeiro lugar, por causa das condições previdenciárias. Né? Aos homens, realmente, é exigido ficar mais tempo, né, trabalhando e contribuindo para conseguir se aposentar. A mulher, como tem normalmente uma dupla jornada, né, ela tem também o trabalho de cuidar de parentes, de cuidar da casa, dos filhos, normalmente tem uma condição previdenciária em que ela exige menos tempo de contribuição do que os homens. Então, aos 60 anos, normalmente é difícil para os homens, né, para a maioria dos homens já ter conseguido se aposentar, então a maioria deles ainda permanece, né, pelo menos metade permanece no mercado de trabalho entre 60 e 69 anos. Né? A partir de 70 anos que a gente conseguiu fazer esse recorte, aí sim que há uma queda expressiva na proporção de homens que ainda trabalham. E mais significativa ainda entre as mulheres. Mas isso se deve também às condições de, assim, a gente tem um mercado de trabalho que tem uma informalidade, né, importante, então para as pessoas conseguirem atingir o mínimo exigido pela Previdência Social para conseguir se aposentar, também demora, né, nem todo mundo também tem uma continuidade de contribuição ao longo da sua vida laboral, então isso faz com que as pessoas, mesmo, né, com mais idade, né, mesmo às vezes já atingindo a idade mínima de aposentadoria, ainda não consigam se aposentar por falta de contribuição ainda à Previdência.
5: Outro dado sobre o mercado de trabalho é que a presença, o percentual de idosos empregados vem aumentando, embora tenha sofrido uma baixa aí durante o período de pandemia. E eles também ganham mais do que a média da população, né? A senhora pode comentar um pouco esses dados?
12: Sim, exatamente. O dado de 2024 apontava que cerca de um quarto das pessoas com 60 anos ou mais ainda estava inserida no mercado de trabalho, né? E foi o percentual mais elevado da série. Né? Então, a gente observa que a cada ano, esse percentual de idosos que participam no mercado de trabalho vem aumentando. Né? Na pandemia, foi o menor valor, né, em 2020, porque os idosos justamente precisavam, né, se precaver, né, de contaminação, de doença, para pegar a Covid, e realmente a sua participação diminuiu em 2020. Mas desde então, a cada ano, a sua participação vem aumentando e está em uma trajetória de alta. né? Então, mas assim, são vários fatores, né? Então, assim, além da questão previdenciária também, né, e da questão da informalidade, a gente também pode apontar a questão de arranjos, né, familiares, porque muitos, quando você tem, por outro lado, uma situação dos jovens, né, com dificuldade de inserção no mercado de trabalho ou de uma inserção muito precária, os idosos acabam permanecendo como principal provedor, né, quando ele participa de uma família, né, com múltiplos membros.

0: Denise Freire, pesquisadora responsável pela síntese dos indicadores sociais do IBGE. Muito obrigada, doutora, pela sua entrevista à Voz do Brasil.
1: Muito obrigada.
2: Como a gente ouviu na entrevista, o Brasil tem cerca de 17% da população brasileira acima dos 60 anos e atravessa uma tendência de envelhecimento populacional.
0: Com esse crescimento, além dos cuidados com a saúde e o bem-estar, é preciso estar alerta para golpes ou crimes virtuais.
2: Apenas no ano passado, o Disque 100 registrou 1.000 denúncias de violações virtuais contra pessoas idosas.
0: Além do Estatuto do Idoso, que tipifica crimes contra pessoas com 60 anos ou mais, existem canais de informação ações e denúncias para proteger esse público.
3: Aos 69 anos, o aposentado Pedro Mesquita não imaginava que pudesse cair no golpe do empréstimo consignado ao atender uma ligação de uma suposta funcionária do banco.
4: Ela propôs que quitava meus débitos no banco com juro bem menor e eu ia pagar parcela bem menor. Foi onde que ela me ganhou. Empréstimo lá no meu nome com um valor de 24 mil. Não caia nesse golpe como eu caí, porque foi muito fácil. Eu achava que eu não caía em golpe.
3: Crimes virtuais cometidos contra idosos são punidos com maior rigor de acordo com o Código Penal. E o Estatuto do Idoso, criado em 2003, garante que, nesses casos, o idoso tenha atendimento preferencial e que o processo corra de forma mais rápida na Justiça. No ano passado, o Disque 100 registrou 1.000 denúncias de violações de direitos de idosos em ambiente virtual. São crimes como golpes, ameaças e exposição. Para levar mais informações às pessoas idosas, o Ministério dos Direitos Humanos e da Cidadania criou uma cartilha, como explica o secretário nacional dos Direitos da Pessoa Idosa, Alexandre da Silva.
5: Nós precisamos sempre garantir autonomia, independência. Temos uma cartilha também no campo da educação para que as pessoas idosas não caiam nos golpes mais conhecidos. E a gente aproveitou esse material falando também de situações que não são golpes, mas podem ser, na mão de pessoas mal intencionadas, oportunidades, né, enviesadas ali, disfarçadas e para gerar um golpe.
3: Os números do painel de dados da Ouvidoria Nacional de Direitos Humanos mostram que as capitais do Rio de Janeiro e São Paulo concentram a maioria das denúncias de violações de direitos das pessoas idosas. As denúncias podem ser feitas pelo Disque 100, que funciona 24 horas todos os dias da semana. Com locução de Nazi Brum, reportagem Graziele Bezerra.
0: Recuperar uma área degradada vai muito além de plantar árvores. É preciso saber se a vegetação conseguiu se restabelecer e se o ecossistema tem condições de se manter sozinho.
2: Para avaliar esse resultado em todo o país, foi criado um sistema com critérios científicos que mostram se a vegetação nativa está sendo recuperada.
0: Os critérios levam em conta as características de cada bioma brasileiro.
6: Recuperar uma área degradada não significa apenas plantar árvores. O verdadeiro desafio é saber se aquela vegetação voltou a funcionar como um ecossistema capaz de sobreviver sozinho. Em um país com 6 biomas e uma das maiores biodiversidades do planeta, essa avaliação sempre foi um dos grandes obstáculos na restauração ambiental. Agora, órgãos federais criaram um sistema único para medir a qualidade da recuperação da vegetação nativa em todo o Brasil. O pesquisador da Embrapa, Daniel Vieira, destacou que a ideia era conseguir obter indicadores precoces, mas que trouxessem segurança quanto à recuperação da área degradada.
7: Se a gente esperar o tempo ecológico para uma floresta voltar a ser floresta, é um tempo muito grande. Então a gente tem pensado em como utilizar indicadores precoces e que sugerem ou tentam garantir que no futuro essa vegetação vai estar num processo maduro.
6: A principal mudança está na forma de fiscalizar. A avaliação passa a verificar se depois de pelo menos 4 anos a vegetação apresenta condições de se manter sem depender de intervenção humana. Para isso, os técnicos vão observar 4 indicadores principais: a cobertura vegetal do solo, a quantidade de plantas nativas que surgiram naturalmente, a diversidade de espécies e a presença reduzida de plantas invasoras. Juntos, esses fatores indicam se a área degradada está seguindo um caminho de recuperação sustentável. Daniel Vieira, da Embrapa, destacou que os indicadores atendem a todos os biomas brasileiros.
7: A gente encontrou indicadores de sucesso que garantem a autossustentabilidade dessas vegetações para as diferentes biomas e formações, para ter um chão comum,

0: nesse processo de regularização ambiental e de recuperação da vegetação nativa.
1: Além de dar mais segurança jurídica para projetos de restauração ambiental e reduzir a necessidade de vistorias presenciais, o modelo ajuda o Brasil a acompanhar uma das metas assumidas internacionalmente, recuperar 12 milhões de hectares de vegetação nativa até 2030. Compromisso ligado ao Acordo de Paris e à década da ONU para a restauração de ecossistemas. Reportagem Luana Karen.
2: A Agência Nacional de Proteção de Dados, a ANPD, acaba de lançar uma página na internet exclusiva para receber denúncias contra redes sociais e plataformas digitais que descumprirem as novas regras do Marco Civil da Internet.
3: Através da página da ANPD, qualquer pessoa ou empresa pode usar o canal para denunciar plataformas que não ofereçam meios adequados para reportar conteúdos criminosos, anúncios irregulares ou vazamentos de conteúdos íntimos.
2: Para mais informações, acesse gov.br/ANPD.
3: Atenção, gestoras e gestores de políticas públicas de todo o país.
2: O Ministério das Mulheres prorrogou o prazo para o envio das respostas ao Censo de Políticas para as Mulheres. O preenchimento agora pode ser feito até o dia 19.
3: O levantamento busca mapear a estrutura, o funcionamento e a capacidade de atendimento dessas unidades em todo o Brasil.
2: O mapeamento também vai ajudar a conhecer o perfil de quem está na gestão, entender o trabalho feito nos estados e municípios e identificar os serviços e equipamentos oferecidos às mulheres.
3: Mais informações em gov.br/mulheres.
2: E essas foram as notícias do governo federal.
3: Uma realização da Secretaria de Comunicação Social da Presidência da República.
2: Com produção da empresa Brasil de Comunicação.
3: Fique agora com as notícias do Poder Judiciário e do Congresso Nacional. Boa noite.
2: Boa noite para você, até amanhã.
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6: STF é o guardião da Constituição Federal que completa 38 anos hoje.
7: Presidente do TSE conclui primeiro turno das eleições 2026 e projeta a mesma tranquilidade para a segunda fase do pleito.
6: STJ forma a maioria para admitir o primeiro processo da história de acordo com o filtro da relevância.
7: Boa noite, eu sou Marcela Luiza.
6: E eu sou Walter Lima.
7: A Constituição Federal completa 38 anos nesta segunda-feira. Promulgada em 5 de outubro de 1988, ela encerrou o período do regime militar e colocou a dignidade da pessoa humana no centro do ordenamento jurídico.
6: O Supremo Tribunal Federal é o guardião da Carta Magna e promove ao longo de toda esta semana eventos para celebrar a data.
7: O primeiro encontro comemorativo ocorreu hoje, na Biblioteca do STF.
6: Na ocasião, o presidente do Supremo, o ministro Edson Fachin, destacou a importância da democracia prevista no texto constitucional de 88.
8: 38 anos formam o mais longo período de vigência democrática ininterrupta de nossa história republicana. E isso não é obra do acaso, nem de uma só geração. É fruto de escolhas diárias da eleitora que compareceu às urnas ontem, do servidor que cumpre a lei, da juíza que fundamenta suas decisões, da cidadania que reclama, da imprensa que informa, das instituições que se respeitam e cooperam pelo bem do Brasil.
7: A Justiça Eleitoral já se prepara para o segundo turno das eleições gerais de 2026.
6: A afirmação foi feita pelo presidente do TSE, ministro Cássio Nunes Marques, no balanço do primeiro turno das eleições. Na ocasião, ele também destacou a normalidade da votação, a segurança dos sistemas eleitorais e o trabalho realizado em todo o país para garantir o exercício do voto. Guilherme Firmino.
9: Após a apuração, Cássio Nunes Marques agradeceu aos eleitores e aos profissionais envolvidos na eleição e afirmou que a expectativa é de repetir no segundo turno a tranquilidade registrada nesse domingo.
10: Ressalto, todavia, que a eleição não termina quando a votação é encerrada. ela se completa quando a vontade soberana do eleitorado é conhecida e respeitada.
7: A segunda sessão do STJ formou maioria para admitir o primeiro processo da história da corte para julgamento pelo filtro da relevância.
6: Nesse novo sistema, a questão federal discutida precisa ter relevância econômica, política, social ou jurídica, para além dos interesses das partes. Fátima Uchoa.
11: A análise da relevância foi proposta pelo ministro Sérgio Coquina, presidente da Comissão Gestora de Precedentes do STJ. A discussão é para definir se o condomínio pode cobrar do condômino inadimplente honorários do advogado contratado para ajuizar a ação de cobrança e se há diferença entre essa hipótese e a referente à atuação do advogado fora da justiça. Os votos para definir se a questão apresenta ou não relevância para posterior julgamento de mérito estão sendo tomados em sessão virtual até 7 de outubro e os ministros podem mudar o voto até o final.
7: Começou hoje um mutirão da Justiça do Trabalho para analisar processos que envolvem pessoas com 60 anos ou mais.
6: É a ação em pauta a melhor idade, que vai até a sexta-feira em todo o país. Rafael Silva.
12: A mobilização em pauta a melhor idade busca ampliar o acesso à conciliação em casos que envolvam pessoas com 60 anos ou mais. Mas essa é uma ação que deve ser tomada por advogados o tempo todo. Eles devem sempre deixar claro à justiça que aquele processo envolve pessoa idosa e assim chamar a atenção do judiciário para a prioridade no caso.
7: Justiça Federal mantém veto a obras de terminal de gás em Barcarena, no Pará.
6: A decisão atende a pedido do MPF. Vanessa Pereira.
13: A Justiça Federal manteve suspensa a construção de um terminal de gás em Barcarena, no Pará, e proibiu a concessão de novas licenças. A decisão rejeitou o pedido da empresa Termogás e determinou que o empreendimento só avance após a conclusão de estudos técnicos e a consulta prévia às comunidades quilombolas e tradicionais da região. A Justiça também deu 5 dias para o governo do Pará e o INCRA prestarem informações atualizadas sobre o caso.
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7: Uma boa noite.
6: E até amanhã.
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15: Eu sou Paula Groba.
16: E eu sou Humberto Pinheiro.
15: E estes são os destaques de hoje do Jornal do Senado, que começa agora.
16: 13 partidos terão representantes no Senado a partir de 2027.
15: Senadores começam a analisar fim da escala 6x1 nesta terça-feira.
16: Mais de 33 milhões de brasileiros não votaram no primeiro turno, mas ainda podem votar no segundo.
15: Boa noite.
16: Boa noite.
15: O resultado das urnas vai redesenhar o mapa político do Senado a partir de 2027. Serão 13 partidos com pelo menos um representante na casa, em uma composição que reforça a força do PL. A legenda terá a maior bancada, com 28 senadores.
16: Mas o que esses números significam na prática para as votações e para as disputas de poder no Senado? O repórter Rodrigo Rezende explica.
17: A maior bancada é a do PL, com 28 integrantes, seguida pela Federação União Progressista, com 12, PT, com 9 e MDB, com 8. Uma das senadoras eleitas pelo PL foi Carol Ditone, de Santa Catarina.
18: Então, o nosso compromisso é com a moralidade das instituições, dos órgãos públicos. Com certeza, nós vamos trazer mais investimentos, mais respeito com Santa Catarina. Acho que o nosso compromisso é esse.
17: O Partido Novo conseguiu eleger 3 representantes e a Rede Sustentabilidade terá novamente uma senadora, com Luiziane, do Ceará. Também terão senadores os seguintes partidos: Republicanos e PSD com 5 cadeiras, PSB com 4, PSDB e Podemos com 2 representantes cada e PDT com 1 vaga. Dos 32 senadores que tentavam a reeleição, 14 foram reeleitos. Com os dados atuais, a bancada feminina terá 18 representantes em 2027, a maior em um início de legislatura. Uma dessas mulheres é Marília Campos, eleita eleita pelo PT em Minas Gerais.
19: Eu sou uma pessoa que dialogo com todos os segmentos, especialmente aqueles segmentos que são civilizados. E é com essa postura que eu seguirei no Senado.
17: A composição partidária final do Senado será definida com o segundo turno da eleição de governadores em 3 estados: Acre, Amazonas e Tocantins. Nessas unidades da federação, senadores em exercício estão no segundo turno e uma possível vitória dará a vaga para o Senado aos seus suplentes.
15: E o Senado, que toma posse no ano que vem, terá uma combinação de nomes conhecidos e estreantes. 14 senadores foram reeleitos para mais 8 anos de mandato, enquanto 2 ex-senadores estarão de volta à casa.
16: E 38 eleitos vão ocupar o Senado pela primeira vez. É uma renovação que muda o perfil da casa, mas que ainda mantém nomes já conhecidos pelos brasileiros. A reportagem é de César Mendes.
20: Os eleitores de 2 estados decidiram manter os senadores que já estavam no cargo nas 2 vagas em disputa. No Amazonas, foram reeleitos Eduardo Braga, do MDB, e Plínio Valério, do PSDB. Em Sergipe, Rogério Carvalho, do PT, e Alessandro Vieira, do MDB. Outros 10 senadores que já estavam no cargo também foram reeleitos: Márcio Bittar, do PL, no Acre; Lucas Barreto, do PSD, no Amapá; Jacques Wagner, do PT, na Bahia; Cid Gomes, do PSB, no Ceará; Veneziano Vital do Rego, do MDB, na Paraíba; Humberto Costa, do PT, em Pernambuco; Marcelo Castro, do MDB, no Piauí; Eduardo Gomes e Carlos Portinho, ambos do PL, no Tocantins e no Rio de Janeiro, respectivamente; e Stevenson Valentim, do Podemos, no Rio Grande do Norte. Para o senador Alessandro Vieira, o novo Senado terá que ser diferente do atual para atender às expectativas dos eleitores.
21: Ele vai ter que provar para o povo que mereceu essa votação, essa confiança. O Brasil todo espera por um processo de depuração.
20: 2 ex-senadores voltam ao Senado no ano que vem: Renato Casagrande, do PSB do Espírito Santo, e José Medeiros, do PL de Mato Grosso.
15: E na volta dos trabalhos após o primeiro turno das eleições, senadores vão iniciar a análise da proposta de emenda à Constituição que acaba com a escala 6x1. O texto define que trabalhadores terão direito a 2 folgas a cada 5 dias trabalhados.
16: A proposta precisa passar por 5 sessões de debates no plenário antes de ser votada em primeiro turno. Repórter Pedro Pincer.
22: Nesta terça-feira, o Senado deve fazer a primeira sessão plenária para debater o fim da escala 6x1, 6 dias de trabalho e 1 de repouso. Depois de 5 debates em plenário, a proposta de emenda à Constituição poderá ser votada em primeiro turno. Se aprovada, segue para o segundo turno com outras 3 sessões de discussão. A senadora Tereza Leitão, do PT de Pernambuco, destacou que a nova jornada permitirá uma nova dinâmica nas famílias brasileiras.
23: Que a mãe e o pai não cheguem exaustos para sentar, mas que cheguem felizes para ainda conversar, brincar, ler com seus filhos e suas filhas.
22: Já o senador Rogério Marinho, do PL do Rio Grande do Norte, lamentou que a PEC obrigue uma forma de contrato entre patrões e empregados.
24: E quando foi feita a modificação da legislação trabalhista de 2017, o único tema que foi consensualizado entre trabalhadores, empregadores e governo foi a necessidade de que preponderasse o negociado sobre o legislado.
22: O texto permite que as empresas tenham até 2 meses para adaptar a jornada para 42 horas semanais depois que a proposta virar lei. A partir daí, terão mais 1 ano para colocar a jornada em 40 horas.
15: E a Comissão de Constituição e Justiça pode aprovar o projeto que autoriza a divulgação de imagens e áudios de crimes em flagrante dentro de estabelecimentos comerciais.
16: A ideia é que o compartilhamento dessas informações ajude na identificação e denúncia de criminosos. As informações com o repórter Bruno Lourenço.
25: O relator, senador Esperidião Amin, do Progressistas de Santa Catarina, afirmou que o objetivo é combater a impunidade por meio da identificação e denúncia dos infratores.
26: É realmente o reino da maldade você ter uma preocupação maior com o delinquente do que com quem sofre a delinquência.
25: Para evitar abusos, o texto exige que o estabelecimento registre um boletim de ocorrência e proíbe a exposição de terceiros que não estejam envolvidos no crime, e também prevê a responsabilização do lojista caso haja divulgação indevida de imagens sabidamente falsas. Depois da CCJ, o projeto de lei, que já passou pela Comissão de Segurança Pública, vai ao plenário do Senado.
15: Mais de 33 milhões de brasileiros deixaram de votar no último domingo. E entre os que foram às urnas, quase 6 milhões optaram pelo voto nulo ou em branco.
16: Os números mostram o tamanho da parcela do eleitorado que não escolheu nenhum dos candidatos nas urnas. Repórter Marcela Cunha.
7: O número representa mais de 21% do eleitorado e é o maior desde 1998. Por isso, o TSE informou que vai atuar para aumentar o comparecimento no segundo turno, marcado para o dia 25 de outubro. De acordo com o presidente do TSE, o ministro Cássio Nunes Marques, é preciso intensificar as ações, em especial entre os grupos para os quais o voto não é obrigatório, como quem tem 70 anos ou mais.
10: Não é o ideal a abstenção de 20%. A ideia é intensificar e aperfeiçoar todos os mecanismos disponíveis para a Justiça Eleitoral para que a gente consiga diminuir esse percentual num segundo turno.
7: Segundo o presidente do TSE, a abstenção chega a cerca de 50% entre os maiores de 70 anos e a 20% entre os jovens de 16 e 17 anos. Além das ausências, o primeiro turno registrou 2 milhões e 200 mil votos em branco e 3 milhões e 600 mil votos nulos.
15: E quem não foi às urnas no primeiro turno ainda pode votar no segundo. Basta que o título de eleitor esteja regularizado.
16: A Justiça Eleitoral considera cada turno uma eleição independente. Portanto, a ausência na primeira etapa não impede a participação na votação de 25 de outubro, desde que a situação eleitoral esteja regular. Quem explica é a repórter Luísa Mello.
0: Cada turno eleitoral é tratado como um pleito independente. Então, mesmo sem ter participado da primeira rodada de votos, os eleitores podem ir às urnas no segundo turno, basta que o título esteja regularizado. A ausência no primeiro pleito precisa ser justificada pelo eleitor até 3 de dezembro. O presidente do Tribunal Superior Eleitoral, ministro Cássio Nunes Marques, ressaltou a importância da participação no primeiro turno.
10: Quero, antes de tudo, agradecer às eleitoras e os eleitores brasileiros que compareceram às urnas e exerceram, mais uma vez, o direito fundamental de escolher os seus representantes.
0: De acordo com dados do TSE, a abstenção bateu recorde este ano, com 33 milhões e 400 mil pessoas que não compareceram às urnas. No segundo turno, a votação é apenas para presidente da República e, dependendo do estado, para governador.
16: Com edição de Paula Groba e trabalhos técnicos de Eliseu Caires, o Jornal do Senado fica por aqui. Acompanhe agora as notícias da Câmara dos Deputados. Boa noite.
15: Boa noite e até amanhã.
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1: Câmara amplia a bancada feminina e passa a contar com 109 mulheres.
2: PL elege maior bancada e terá 121 deputados na próxima legislatura.
1: Nicolas Ferreira e Lucas Pavanato superam os 3 milhões de votos.
2: Boa noite. Os brasileiros foram às urnas neste domingo para participar do processo eleitoral.
1: A eleição presidencial de 2026 registrou mais de 119 milhões de votos válidos no primeiro turno, o maior número já registrado nesta etapa da disputa pelo Palácio do Planalto.
2: Os eleitores também votaram para escolher os próximos governadores, senadores, deputados federais e deputados estaduais.
1: Na Câmara dos Deputados, o PL elegeu a maior bancada para a próxima legislatura. A repórter Silvia Munhato explica como fica a correlação de forças na casa a partir do resultado das eleições deste domingo.
3: O PL elegeu a maior bancada da Câmara dos Deputados neste domingo e vai ter 121 deputados na próxima legislatura, que começa em 1º de fevereiro. Em 2022, o partido havia obtido 97 cadeiras. O segundo colocado para a Câmara foi a Federação PT-PCdoB-PV, com 88 deputados, 6 a mais que na última eleição. Além do PL e da Federação PT-PCdoB-PV, ganharam deputados em relação ao total eleito em 2022, o PSD, Republicanos, Podemos, Novo e Missão. O Novo teve um aumento de 3 para 10 deputados. Entre os que perderam, destaque para a Federação União PP, que passou de 105 para 87. PSDB Cidadania perdeu 7 cadeiras, chegando a 11. e o PDT ficou com 6 deputados, uma perda de 10 cadeiras. PSB e PSOL Rede mantiveram uma bancada de 15 deputados. Os outros que registraram quedas foram MDB, PRD Solidariedade e Avante. Em entrevista ao programa Painel Eletrônico da Rádio Câmara, a consultora legislativa Manuela Nonô cita o crescimento de partidos como PL e Novo como exemplo de uma eleição ideológica e mais à direita.
4: Eu acho que essa foi a eleição dos partidos ideológicos. Seja de um lado, seja de outro, essas agremiações ganharam, foram premiadas pelos eleitores. Os partidos catch-all, aqueles que vale tudo, o famoso centrão, de uma forma geral ele perdeu, tanto na Câmara quanto no Senado. E isso não se deve somente ao eleitorado, também se deve à reforma do sistema político brasileiro que tem acontecido, que tem colocado aí cláusulas de barreira, que proibiu as coligações nas eleições proporcionais. Isso tudo está depurando o sistema, devagar, mas continuamente.
3: Também em entrevista ao Painel Eletrônico, o professor de Ciência Política da Universidade de Brasília, André Borges, afirma que foi uma eleição plebiscitária, citando a definição de segundo turno para presidente, que será disputado entre o senador Flávio Bolsonaro e o presidente Lula.
6: Ele mostra, né, um certo padrão, né, no comportamento do eleitorado no que diz respeito ao fato de que quando a gente tem uma eleição, né, em que o presidente em exercício no cargo concorre à reeleição, invariavelmente, né, esse pleito ele acaba se tornando uma espécie de plebiscito sobre o governo. E eu acho que o grande desafio da campanha do Lula, né, sempre foi o fato de que ele não conseguiu, né, ao longo da campanha, melhorar os índices de aprovação do governo, né?
3: Os dois especialistas explicam, porém, que o sistema ainda mantém vários partidos e com resultados diversos nos estados. Portanto, a Câmara manterá, por exemplo, deputados mais voltados para a busca de recursos para suas regiões. E a falta de uma decisão sobre o executivo no primeiro turno deverá, segundo eles, adiar votações mais polêmicas. Dos 513 deputados federais eleitos, 183 vão exercer seu primeiro mandato na Câmara dos Deputados. Esse número representa uma taxa de renovação de 35,67%. Já o número de deputados reeleitos é de 301, 58,6% do total de deputados que foram eleitos titulares nas eleições de 2022 ou suplentes que foram efetivados como titulares ao longo da atual legislatura. Da Rádio Câmara de Brasília, Silvia Minhato.
5: Eleições.
2: Novas deputadas serão 21% do total de parlamentares na Câmara, percentual acima da atual legislatura, mas ainda abaixo do total de mulheres na população brasileira. A repórter Paula Bittar traz uma análise sobre o crescimento da bancada feminina para a próxima legislatura.
8: O número de mulheres eleitas para a Câmara aumentou, mas a representação feminina entre os deputados continua muito abaixo da proporção da população. A partir de 1º de fevereiro do ano que vem, as mulheres representarão 109 dos 513 parlamentares da Câmara, 19 a mais que o número atual. Ainda assim, enquanto são mais de 51% da população brasileira, serão pouco mais de 21% dos deputados federais. 59 delas, ou 54%, foram reeleitas. A federação composta por PT, PCdoB e PV elegeu a maior parcela de mulheres, somando 34 cadeiras, o equivalente a 31% da representação na casa. Os colégios eleitorais do Sudeste foram os principais responsáveis pela formação dessa nova bancada. São Paulo elegeu 16 deputadas, concentrando 14,7% de todas as cadeiras ocupadas por mulheres na casa. Logo atrás, Minas Gerais e Rio de Janeiro garantiram 11 e 10 parlamentares, respectivamente. Fora do eixo Sudeste, Bahia, Pernambuco e Santa Catarina destacam-se com 6 deputadas eleitas em cada estado. Por outro lado, Distrito Federal, Piauí e Roraima encerraram a apuração sem eleger mulheres para a nova legislatura. A deputada Érica Hilton, do PSOL de São Paulo, foi reeleita como a mulher mais votada da história da Câmara dos Deputados, com 1,5 milhão de votos conquistados. Hilton foi uma das duas primeiras mulheres trans eleitas para a Câmara ao lado de Duda Salabert, do PSOL de Minas Gerais, em 2022. Em Minas Gerais, Duda Salabert aparece como a terceira mais votada, com quase 230 mil votos e também deve assumir um novo mandato. Magda Morfato, do PL de Goiás, aos 77 anos, será a integrante com mais idade em exercício na casa. A cientista política Hanna Marucci considera positivo o aumento na bancada feminina e atribui essa elevação ao financiamento das campanhas.
9: Os partidos tinham até 8 de setembro para fazer o repasse para mulheres, pessoas negras e indígenas, e de um modo geral, esse prazo foi cumprido. Claro que tiveram partidos que individualmente não cumpriram, mas no montante geral do Fundo Especial de Financiamento de Campanha, esse dinheiro foi destinado. Então, tanto o montante quanto o momento em que ele entra faz toda a diferença para a eleição de mulheres.
8: Na análise da composição da bancada, a cientista política ressalta que ela se divide principalmente em esquerda e direita, com um centro esvaziado. Hanna Marucci aponta, por outro lado, que no Senado a votação foi expressiva para mulheres de direita.
9: A gente tem um crescimento expressivo também de mulheres eleitas, porém, essas mulheres, muitas delas, se colocaram e fizeram sua campanha deslocada de valores ligados aos direitos das mulheres, algumas até se posicionando contra o voto feminino. Então, a gente tem um crescimento de mulheres muito mais ligadas ao conservadorismo, muito mais ligadas ao espectro de direita no Senado. E isso é uma tendência do Senado como um todo, né? O crescimento do conservadorismo no Senado foi bastante expressivo. A direita agora, pela primeira vez, é maioria no Senado Federal.
8: Para o Senado, entre as 54 vagas em disputa, 12 foram para mulheres. É o maior número de senadoras eleitas em um mesmo pleito desde a redemocratização. Até então, o recorde havia sido registrado em 2002, quando 8 mulheres conquistaram cadeiras na casa. Em 2018, última eleição em que também foram renovados 2/3 do Senado, 7 mulheres foram eleitas. Com o resultado, a bancada feminina deve passar das atuais 15 para 18 integrantes a partir de 2027. Da Rádio Câmara, de Brasília, Paula Bittar.
1: Política. Campeões de votos ajudam a ampliar as bancadas de seus partidos na Câmara. Antônio Vital tem as informações.
11: O resultado final das eleições para deputado federal apontou a existência de candidatos muito bem votados que funcionaram como puxadores de votos para seus partidos e acabaram contribuindo para que outros parlamentares, que não teriam individualmente votos suficientes para se eleger, também conquistassem uma vaga. Puxadores de votos são aqueles candidatos que obtiveram votação acima do chamado quociente eleitoral, que é o cálculo usado para apontar quantas vagas cada partido tem por estado. Foi o caso, por exemplo, de 2 deputados do PL, Nicolas Ferreira, em Minas Gerais, e Lucas Pavanato, em São Paulo. Os dois receberam mais de 3 milhões de votos e ajudaram a ampliar a bancada do PL na Câmara. Em Minas Gerais, o PL elegeu 21 deputados, sendo que 9 deles não teriam sido eleitos sem os votos de Nicolas. Um deles, Sargento Melo Casal, acabou eleito com apenas 25 mil votos. Em São Paulo, os votos a Pavanato ajudaram a eleger 7 deputados que não teriam votos suficientes entre os 19 eleitos pelo PL. Isso porque, na eleição para deputado, os votos são computados para o partido ou federação do candidato. Quanto maior essa soma, mais cadeiras o partido tem. Também em São Paulo, a deputada Érica Hilton recebeu mais de 1,5 milhão de votos, o que ajudou o partido dela, o PSOL, a conquistar 6 vagas na Câmara, uma a mais do que teria direito se não fossem contabilizados os votos para o partido. O ponto em comum entre os campeões e as campeãs de votos é a campanha com forte presença nas redes sociais. Para o cientista político André Borges, da Universidade de Brasília, a campanha pelas redes sociais é uma nova maneira de fazer política que veio para ficar.
6: Candidatos mais localistas, né, ex-prefeitos, ex-vereadores, geralmente eles vão ter aquela votação ali mais concentrada, né, no seu município. E o que a gente observa nos últimos anos é que a campanha através da rede, ela me permite chegar a um custo relativamente baixo, né, a eleitores que estão espalhados ali, né, pelo território do estado, né? Então você passa a ter um tipo diferente de campanha, né? Eu acho que é um novo jeito de fazer política que veio para ficar e que está abrindo espaço também para a ascensão de novas lideranças.
11: Consultora legislativa da Câmara dos Deputados, Manuela Nonô, também relacionou a presença nas redes sociais ao resultado da votação.
12: Quando você se torna conhecido pelas redes sociais, se torna quase natural você ter uma votação, embora essas realmente tenham sido extraordinárias. Eu quero dizer aqui que o Nicolas sozinho teve 27,41% dos
4: votos válidos de Minas. O PL fez 19 cadeiras. Sem o Pavanato, ficaria 12. Então, o Pavanato deu 7 cadeiras para o PL. Ele teve 47,26% de todos os votos do PL de São Paulo. Isso é muita coisa.
11: Outros candidatos também ajudaram a ampliar a bancada de deputados em seus estados graças à grande quantidade de votos. André Fernandes, do PL, foi eleito com quase 700 mil votos no Ceará, mais de 12% dos votos do estado. E Júlia Zanatta, também do PL, recebeu 560 mil votos, o equivalente a 13% de todos os votos de Santa Catarina. Também foi eleito com 13% dos votos no Distrito Federal o candidato Fábio Félix, do PSOL. Na Rádio Câmara de Brasília, Antônio Vital.
5: Trabalho.
2: A notícia de que postos de gasolina estavam obrigando as frentistas a trabalharem de biquíni motivou um debate sobre os limites das empresas na definição dos uniformes de seus funcionários.
1: A questão chegou à Câmara dos Deputados, onde uma proposta foi apresentada para impedir que as vestimentas nas empresas violem a dignidade do trabalhador. O repórter Luiz Cláudio Canuto tem os detalhes.
13: Está na Comissão de Constituição e Justiça da Câmara dos Deputados projeto que cria regras para uso de uniformes de trabalhadores. A intenção é evitar a violação da dignidade do empregado. Atualmente, a CLT define que cabe ao empregador definir o padrão de vestimenta dos empregados, sendo permitida a inclusão no uniforme de logomarcas da própria empresa ou de empresas parceiras e de outros itens de identificação relacionados à atividade desempenhada. A proposta proíbe diferenças que destoam da finalidade da profissão e veda a imposição de roupas que provoquem riscos físicos ou ambientais desnecessários. A autora do projeto, deputada Laura Carneiro, do PSD do Rio de Janeiro, explicou o que a motivou a apresentar a proposta.
14: Na verdade, esse projeto surge de uma modinha que apareceu de que as mulheres tinham que estar no posto de gasolina vestidas de biquíni. Como se a pessoa vai pôr gasolina apenas para ver aquelas mulheres seminuas. E isso é um completo absurdo, um desrespeito às mulheres brasileiras, um desrespeito ao corpo, um desrespeito à identidade e, muito mais, um desrespeito à profissional. Você não está tratando de uma mulher que vai vender o seu corpo. Ela está vendendo um produto e ela não tem que utilizar o seu corpo para isso. É um completo absurdo, é entender que a mulher é um objeto. É tudo que a gente batalha, é o que alimenta essa política do machismo, né? O que alimenta essa visão torpe de que mulher é objeto, e é isso que a gente combate todos os dias. Então não faz nenhum sentido a gente não ter apresentado esse projeto, e eu espero que ele seja aprovado.
13: O texto original proibia qualquer uniforme que expusesse o corpo de forma indevida ou que fosse incompatível com a natureza do trabalho e determinava que as normas internas das empresas sobre uniformes deveriam observar critérios de conforto e respeito à diversidade corporal. Na Comissão de Trabalho, a relatora, a deputada Rogéria Santos, do Republicanos da Bahia, optou por uma redação que retirasse o caráter moralizante da proposta e preservasse a autonomia das empresas na gestão da força de trabalho. A comissão acompanhou a sugestão da relatora. Pelo texto aprovado, o empregador não pode exigir dos empregados o uso de vestimentas incompatíveis com a finalidade da atividade. A proposta aguarda a avaliação da Comissão de Constituição e Justiça. Se aprovada, poderá seguir diretamente ao Senado. Para virar lei, precisa ser aprovada pelos deputados e senadores e depois ser sancionada pela Presidência da República. Da Rádio Câmara de Brasília, Luiz Cláudio Canuto.
5: Segurança Pública.
2: Comissão aprova a realização de campanha contra a divulgação de dados de autor de crimes em escolas. A repórter Maria Neves tem os detalhes.
17: A Comissão de Segurança Pública da Câmara dos Deputados aprovou o projeto que prevê a realização de campanhas de conscientização sobre a divulgação de dados pessoais de autores de homicídios em escolas. Pela proposta, as ações deverão incentivar a cobertura jornalística responsável e ética que priorize o interesse público. O texto original do deputado Dr. Jaziel, do PL do Ceará, proíbe a divulgação de informações como nome e foto do autor de crimes cometidos com o objetivo de provocar terror social ou generalizado. Dr. Jaziel propõe, inclusive, punições para quem incorrer na conduta, mesmo para os meios de comunicação. O relator na Comissão de Segurança Pública, deputado delegado Paulo Bilinski, do PL de São Paulo, no entanto, recomendou a aprovação da versão apresentada pelo relator na Comissão de Comunicação, deputado Kleber Verde, do MDB do Maranhão. Kleber Verde considera que proibir veículos de imprensa de divulgar nomes de pessoas envolvidas em crimes de terrorismo consiste em censura prévia, o que é proibido pela Constituição.
18: Apesar de reconhecermos os nobres desígnios esculpidos da concepção desses projetos de lei, suas concepções materiais violam o comando constitucional que veda a censura prévia, tornando-se incompatíveis com a sistemática do nosso ordenamento constitucional.
17: O projeto, que prevê a realização de campanhas de conscientização sobre a divulgação de dados pessoais de autores de homicídios em escolas, ainda será analisado pela Comissão de Constituição e Justiça. A proposta também terá de ser votada pelo plenário e, se aprovada, terá de seguir para o Senado. Da Rádio Câmara de Brasília, Maria Neves.
1: Termina agora o Jornal Câmara dos Deputados, produzido pela Rádio Câmara, com trabalhos técnicos de Everson Urani e apresentação de Luciana Vieira e José Carlos Andrade. Uma ótima noite para você.
2: O Jornal Câmara dos Deputados volta amanhã. Fique agora com as notícias do Tribunal de Contas da União.
5: Minuto do TCU.
19: O Tribunal de Contas da União avaliou a atuação do governo federal diante dos apagões de energia em São Paulo. A fiscalização analisou a atuação do Ministério de Minas e Energia e da Agência Nacional de Energia Elétrica no acompanhamento dos serviços da empresa Enel. A concessionária atende mais de 8 milhões de consumidores em 24 municípios, incluindo a capital paulista. O TCU constatou que o tempo médio para restabelecer a energia passa de 10 horas e está acima das médias nacional e estadual. Desde que assumiu a concessão, em 2018, a Enel acumulou mais de 320 milhões de reais em penalidades. O contrato termina em 2028. Por isso, o TCU determinou que o Ministério e a agência reguladora apresentem, em 60 dias, cronograma para garantir a continuidade do serviço. Saiba mais em tcu.gov.br.
5: 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Boa noite.

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1: Eldorado Mais, 11:03.
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1: Eldorado Mais, 11:31.
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1: 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Eldorado Mais, 11:32.

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3: Eldorado Mais, meia-noite e um.

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1: Eldorado Mais, feita pra você. 1h59.
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1: Eldorado Mais, feita para você. 5 horas.
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1: Olá, muito bom dia, uma excelente manhã de terça-feira para você que sintoniza aqui na 89.5 FM, mais uma emissora do Grupo Salvaro, Eldorado Mais, feita para você. Hoje é 6 de outubro de 2026, são 7 horas e 3 minutos e os termômetros registram 14 graus nesta manhã nublada aqui em Criciúma. Eu sou a Alana Calisto, com muito prazer, te acompanho até o meio-dia com o melhor da música mundial, informação sempre na medida ideal e mais tarde tem bate-papo com convidados. Seguimos agora na programação da 89.5 e nós vamos ouvir, para começar muito bem essa edição do Manhã Eldorado Mais, um clássico da música, gravado pela cantora galesa que já deixa saudades, Bonnie Tyler. Esse clássico é lá de 1977. Você ouve agora It's Our Heartache. Bom dia!
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0: Taylor Swift está de volta ao topo da Billboard Hot 100. Patient Zero estreou em primeiro lugar e se tornou o 16º número 1 da carreira da cantora. A faixa interrompe o reinado de Choosing Texas, de Ella Langley, que passou por 24 semanas consecutivas no topo da parada, um recorde inédito. Patient Zero é uma das quatro músicas inéditas da edição especial de The Life of a Showgirl, lançada em 25 de setembro. E tem mais um detalhe histórico. Essa é a décima vez que Taylor estreia diretamente no primeiro lugar da Hot 100, igualando Drake como recordista.
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0: Eldorado Mais, feita para você, 7h30, manhã de terça-feira. É muito bom ter você aqui na 89.5 FM. Obrigada por escolher estar aqui acompanhando a programação da 89.5, seja você que nos acompanha em casa, no carro ou no trabalho. Eu sou a Alana Calisto, sigo com você até o meio-dia. Estamos de volta com a seleção musical do Manhã Eldorado Mais. E agora nós vamos ouvir uma canção pop otimista da cantora germano-canadense Alice Merton. Ela foi lançada em setembro de 2018. A faixa nasceu da frustração de Alice com as cobranças para repetir o sucesso estrondoso do seu hit anterior, No Roots. Ao se ver incomodada com perguntas sobre o desempenho comercial das novas músicas, ela decidiu relaxar e curtir então o momento, criando um verdadeiro hino sobre viver no presente. A letra, inclusive, aborda a importância de deixar de lado o medo, a ansiedade com o futuro e a seriedade excessiva da vida adulta, resgatando toda a leveza. Você ouve agora na 89.5 o I So Serious.
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0: Eldorado Mais, feita para você, 8 horas em ponto. Finalizamos mais uma sequência do Manhã Eldorado Mais com Imbranato, um dos maiores clássicos da música pop italiana dos anos 2000. Lançada oficialmente em 18 de janeiro de 2002, como terceiro single do álbum de estreia de Tiziano Ferro, a balada romântica que consolidou a carreira internacional do cantor, tanto na Europa quanto na América Latina. A palavra imbranato significa literalmente desajeitado, atrapalhado ou tímido em italiano. A letra retrata a clássica sensação de perder o controle e a postura diante da pessoa amada. Em vez de focar em uma sedução impecável, a música exalta o nervosismo, as mãos tremendo e a falta de jeito crônica de quem se apaixona intensamente. Aqui no Brasil, Imbranato se tornou um fenômeno gigantesco por integrar a trilha sonora internacional da novela Mulheres Apaixonadas, da Rede Globo. A canção foi escolhida a dedo para ser o tema de um dos casais mais memoráveis da trama, a socialite Stella e o padre Pedro, embalando o conflito amoroso e a tentação proibida vivida pelos dois.
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0: Eldorado Mais, 8:02.
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0: Eldorado Mais, feita para você, 8 horas e 4 minutos. 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Você ouve agora Roy Orbison com You Got It. Bom dia.
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0: Eldorado Mais, feita para você, 8 horas e 29 minutos. Finalizamos esse bloco que completa. Finalizamos esse bloco com uma música que completa, neste mês de outubro, 2 anos de lançamento, na voz de Gracie Abrams. Você ouviu That's So True.
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0: Robin Williams foi escolhido como um dos grandes ícones do National Album Day 2026, que neste ano celebra justamente os artistas e álbuns que marcaram a história da música. A homenagem acontece no dia 17 de outubro no Reino Unido e reconhece a trajetória de Robbie, que soma 16 álbuns número 1 nas paradas britânicas e é o artista mais premiado da história do Brit Awards, com 18 troféus. Para marcar a ocasião, o álbum Sing When You Are Winning, lançado em 2000, será relançado pela primeira vez em vinil, em uma edição limitada para 2 discos coloridos. O trabalho reúne sucessos como Rock DJ, Supreme e Kids, parceria com Kylie Minogue. Para marcar os 80 anos de David Bowie, que completaria em 2027, uma série de ações especiais será realizada ao redor do mundo. Batizado de Bowie 80, o projeto começou ontem, na segunda-feira, e seguirá ao longo de todo o próximo ano, reunindo eventos, lançamentos, colaborações, celebrações de obras e experiências para os fãs. As primeiras ações confirmadas passarão por cidades como Seattle, Nova York, Chicago, Cleveland, West Hollywood, Copenhague, Manchester, Brighton e Hamburgo, além de outros destinos que ainda serão anunciados nos próximos meses.
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0: Eldorado Mais, feita para você, 9 horas em ponto. Finalizamos mais um bloco do Manhã Eldorado Mais, dessa terça-feira, com a belíssima Ordinary, de Alex Warren.
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0: Em Criciúma, 15 graus.
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4: Na nossa dica de leitura mensal de autores aqui da região, apresentamos dessa vez O Colapso da Jovem Laís, publicado em 2024 por Thaís Ibrolese Matheus, de Criciúma. A história é contada pela própria protagonista Laís, uma adolescente que mora com o pai, a irmã e a avó. Contudo, um atropelamento trágico tira a vida da avó que ela tanto amava. Esse acontecimento abala a estrutura familiar e causa um colapso de emoções na jovem, que precisa reunir forças para enfrentar um momento difícil e amadurecer. O enredo, que a princípio é juvenil, se torna comovente ao abordar temas fortes como autoaceitação e superação de vida. Super recomendo a leitura de O Colapso da Jovem Laís. Mais informações nas redes sociais da autora, no @thaiseb.m. E se você também já publicou algum livro, compartilhe com a gente e envie para a redação da Eldorado Mais.
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0: Eldorado Mais, feita para você, 9 horas e 5 minutos. Uma ótima manhã de terça-feira para você que ligou seu rádio aqui na 89.5 FM. Rádio Eldorado Mais, uma empresa do Grupo Salvaro. Aumente o volume, porque aqui, com a Eldorado Mais, tudo fica melhor. Abrimos mais um bloco com o equilíbrio perfeito entre sofisticação, ritmo e os nomes mais marcantes da música mundial. Começando essa sequência com ela, Taylor Swift. Bom dia.
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0: 9 horas e 25 minutos, você está na 89.5 FM, uma empresa do Grupo Salvaro. Eldorado mais feita pra você. Tem músicas que chegam trazendo atitude, confiança e aquele refrão impossível de resistir. E essa que fechou essa sequência foi lançada em 1999, virou um verdadeiro hino de liberdade feminina, rendeu a Shania Twain o Grammy de melhor performance vocal country feminina e ainda marcou presença na trilha sonora da novela Laços de Família, da TV Globo. Você ouviu, fechando mais um bloco do Manhã Eldorado Mais, Shania Twain com Man I Feel Like Woman.
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0: E a terça-feira será de tempo nublado e chuva fraca em Criciúma e região. A instabilidade aparece principalmente durante a manhã, com chuva de baixa intensidade. Depois, o céu continua fechado, mas a chuva perde força. Em Criciúma, os termômetros começaram o dia em torno dos 14 graus e a máxima hoje deve alcançar os 21 graus. A temperatura permanece amena, então, ao longo do dia. Para amanhã, quarta-feira, a previsão é de céu nublado também, com algumas aberturas de sol e sem previsão de chuva. A temperatura sobe um pouco mais, podendo chegar aos 26 graus.
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0: graça replantando a Mata Atlântica? Isso mesmo, a anta come frutos inteiros e caminha quilômetros antes de defecar. As sementes germinam longe da planta mãe e é ela uma das poucas espécies capaz de dispersar sementes grandes. Onde a anta desaparece, a floresta perde grande capacidade de se regenerar sozinha. Outra curiosidade está nos filhotes, que nascem com listras e pintinhas claras. É camuflagem, um padrão que se confunde com a luz filtrada pelas folhas e some quando o animal cresce. A anta também nada muito bem, atravessa rios, mergulha e usa água para se refrescar e escapar de predadores. Por isso, mata e rio precisam ser conservados juntos, porque a espécie depende dos dois. Em Santa Catarina, a anta está classificada em perigo e é um dos mamíferos menos registrados no estado. A gestação dura cerca de 3 meses e nasce um filhote por vez, então cada perda pesa muito. Reduza a velocidade nas rodovias que cortam mata, sobretudo nos períodos da noite. É o gesto mais simples para manter essa plantadora viva. São pequenas escolhas que fazem bem para você e para o meio ambiente, um lugar que é nosso.
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0: Eldorado Mais, feita para você. 9h30, finalizamos mais uma. Finalizamos, não, estamos de volta com mais uma sequência musical que une o melhor do passado e do presente com uma seleção escolhida a dedo para agradar você que tem bom gosto musical. Não abre mão de uma programação refinada. Do clássico que marcou época ao hit internacional inesquecível, a nossa sequência é pensada nos mínimos detalhes para elevar o nível do seu dia. Aumente o som e aproveite a sua melhor companhia aqui na 89.5. Agora tem Ben Harper com Diamonds on the Side. Bom dia!
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1: O nosso Drops Clássicos desta terça-feira celebra um verdadeiro hino de vitalidade e celebração da vida, que ajudou a definir o rock brasileiro dos anos 80. A inesquecível Pro Dia Nascer Feliz, composta por Cazuza e Frejá, para a banda Barão Vermelho. Lançada em 1983, no álbum Barão Vermelho 2, a faixa permaneceu por mais de 6 meses consecutivos entre as mais tocadas em todas as rádios do país. Impulsionada também pela marcante gravação de Ney Matogrosso. Com uma energia contagiante, a performance da banda no Rock in Rio de 1985, diante de 200 mil pessoas, consagrou a faixa como um dos momentos mais marcantes do show business nacional. Anos mais tarde, o hit virou tema de abertura da novela Malhação nos anos 90, deu título à cinebiografia de Cazuza e tornou-se o nome do aclamado espetáculo musical que percorreu o país. Deixe o dia nascer feliz com a poesia de Cazuza no seu Drops Clássicos. Ouça agora Barão Vermelho, pro dia nascer feliz.

0: Eldorado Mais, feita para você, 9 horas e 56 minutos. Fechamos essa sequência com uma das boy bands mais queridas dos anos 90, os Backstreet Boys, com As Long As You Love Me.
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0: Então, para fechar o Manhã Eldorado Mais dessa terça-feira, vamos à cotação do dólar. A moeda americana continua em queda nessa terça-feira, ainda repercutindo o resultado do primeiro turno das eleições presidenciais. No início da sessão, o dólar comercial recuava 0,76%, cotado a R$ 4,96. Ontem, a moeda já havia registrado uma queda bastante expressiva, de 4,12%, e terminou o dia em R$ 5,00. No mercado futuro, o contrato para novembro também operava em baixa, de 0,71%. E aqui em Criciúma, o dólar turismo está sendo vendido hoje a R$ 5,32.
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1: O Manhã Eldorado Mais fica por aqui. 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
0: Eldorado Mais, 9 horas e 58 minutos.
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5: Você costuma escolher as frutas pela aparência ou pelo preço? Existe um detalhe que pode fazer toda a diferença: a sazonalidade. Aqui em Santa Catarina, durante o mês de agosto, encontramos frutas como laranja, bergamota, pocã, limão, maçã, pera, caqui e morango. Quando escolhemos frutas da estação, elas costumam estar mais saborosas, nutritivas e com um preço mais acessível, justamente porque estão no período natural de produção. Além disso, variar as frutas ao longo do ano aumenta a diversidade de vitaminas, minerais e compostos antioxidantes da alimentação. Então, na próxima ida ao mercado ou à feira, procure pelas frutas da época. Seu bolso, seu paladar e sua saúde agradecem.
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1: Olá, muito bom dia. Manhã de terça-feira, 6 de outubro de 2026. Agora são 10 horas e 1 minuto e Criciúma registra 16 graus neste momento. Eu sou a Alana Calisto e está no ar o Conexão Eldorado Mais, aqui na 89.5 FM, Rádio Eldorado Mais, feita para você, aqui onde sua manhã fica cada vez melhor. Obrigada pela sua audiência, pelo seu carinho de sempre. Fica comigo até o meio-dia, porque tem boa música, informação, cultura, entretenimento e aquele bate-papo que também faz parte da nossa manhã. E hoje a nossa conversa vai unir encontros, novas conexões e uma causa muito especial, a proteção animal. Às 11 horas, no Eldorado Mais Entrevista, eu recebo Laura Coan, da ONG Quero Adotar. Nós vamos falar sobre o Girls Coffee, uma tarde pensada para reunir mulheres, proporcionar boas conversas e, principalmente, ajudar os gatinhos atendidos pela ONG. Então, o evento acontece no dia 18 de outubro, a partir das 14 horas, próximo ao Parque das Nações, e a gente vai conhecer melhor essa iniciativa, falar sobre o trabalho do Quero Adotar e a importância, então, de apoiar essa causa animal. E para começar essa edição de terça-feira, nós vamos com Come Home, na voz de Zac Efron. Bom dia!
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0: Eldorado Mais, feita para você, 10 horas e 27 minutos. Você acabou de ouvir One on One, lançada pela lendária dupla norte-americana Daryl Hall e John Oates, em 1983. Boa música e informação na sua manhã, aqui na 89.5.
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0: O Roxy Music resgatou uma gravação inédita de P.J. Rama, registrada há mais de 50 anos. A demo traz Brian Ferry apenas com voz e violão, mostrando a música ainda em sua fase de criação, antes de ganhar os arranjos que marcaram a versão lançada em 1973. A faixa tem uma história curiosa. Foi a primeira composição que Ferry escreveu usando o violão. O registro fará parte de uma edição especial de For You Please Sure, segundo o álbum do Roxy Music, que reúne demos, ensaios, gravações de estúdio e apresentações raras. O lançamento está previsto para 6 de novembro. Um raro single de 7 polegadas dos Led Zeppelin, que a própria banda tentou destruir, pode valer uma pequena fortuna. O disco apareceu no programa Antiques Roadshow da BBC e foi avaliado em cerca de 1.000 libras, o equivalente a aproximadamente 6

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2: Você sabe separar corretamente o seu lixo? Parece simples, mas muita gente ainda confunde. Então, vamos lá. O reciclável é tudo aquilo que pode ser reaproveitado, como papel, plástico, metal e vidro. O orgânico são restos de alimentos. E o rejeito é o que não tem mais reaproveitamento, como papel higiênico, fraldas e embalagens sujas. Mas um erro bem comum é misturar recicláveis com resto de comida, e isso contamina tudo e dificulta a reciclagem. E tem itens que ainda exigem mais atenção, como pilhas, eletrônicos, óleo de cozinha, que não devem ir para o lixo comum. Eles precisam de pontos de coleta específicos. Aqui na nossa região, você pode encontrar pontos de coleta em supermercados, farmácias e lojas de eletrônicos. Também, a coleta pode ser encaminhada para alguns ecopontos municipais disponíveis aqui na nossa região. Já o óleo de cozinha pode ser armazenado em garrafas PETs e entregue em mercados ou projetos de reciclagem da nossa cidade. São pequenas escolhas que fazem bem para você e para o meio ambiente, um lugar que é nosso.
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1: Olá, muito bom dia para você que acompanha a programação da 89.5 FM e também a você que nos acompanha pelo YouTube. Estamos ao vivo lá, onde você pode ver e rever também as nossas entrevistas. Então já aproveita, se inscreve no nosso canal no YouTube, curte, compartilhe o vídeo. E agora a gente vai então para o nosso bate-papo, são 11 horas e 3 minutos. Hoje a nossa conversa tem um propósito muito especial, falar de encontros que fazem bem para quem participa e principalmente fazem bem para quem precisa de cuidado. A ONG Quer Adotar promove no dia 18 de outubro uma tarde pensada especialmente para elas. Café, conversa, novas conexões, diversão e por trás de tudo isso, uma causa que merece cada vez mais espaço, a proteção e o cuidado dos animais. O Girls Cough chega com uma oportunidade de sair um pouco da rotina, reunir as amigas, conhecer gente nova e ainda contribuir diretamente com os gatinhos atendidos pela Quero Adotar. E para contar todos os detalhes dessa tarde e também falar sobre o trabalho do Quero Adotar, eu vou receber a Laura Coan, depois ela me ajuda aí no sobrenome, que é a presidente da ONG. Laura, muito bom dia, seja muito bem-vinda novamente, né, aos estúdios da 89.5, é sempre um prazer recebê-la.
2: Bom dia, tudo bem? Tudo obrigada certo. Pela oportunidade de estar aqui falando, né, dessa causa tão importante e agora desse encontro delas, sim, né? Principalmente agora no Outubro Rosa. Uhum. Vai ser muito legal ter só menina, né? Um dia bem especial pra gente falar de automaquiagem. A gente vai ter a Lilian, que é uma maquiadora excepcional. Eu, inclusive, me maquio com ela nos eventos que eu tenho, né? Ela é incrível. E vai ser um tempo muito legal. Vai ter menina que tem gato, menina que não tem, menina que tem cachorro, menina que não tem. E vai ser super, super divertido.
1: Com certeza. Bom, para quem ainda não conhece, né, a Quero Adotar, conta um pouquinho da história, o que vocês fazem na ONG, fica à vontade.
2: Claro, o Quero Adotar nasceu em 2024, em outubro, e estamos aí desde então. O início era só divulgação de gatos para adoção, mas com o passar do tempo, a gente foi precisando ajudar em alguns resgates, as demandas foram crescendo, os pedidos de ajuda foram surgindo, e hoje nós somos uma ONG, temos CNPJ, temos um espaço junto com a Bicho Chique, que é a nossa principal parceira hoje, ali na Avenida Centenário, e estamos aí todos os dias ajudando, acolhendo, e o intuito desse evento é justamente arrecadar fundos para que a gente continue prestando o auxílio que hoje a gente presta para eles, os gatos.
1: E com certeza, são muitos gatinhos que são atendidos ali, né, vocês prestam todo esse apoio, inclusive no final de semana teve a feira, né, estava prevista ali para acabar às 19 horas, mas acabou bem antes, eu acredito, porque todos os gatinhos foram adotados muito rapidamente, é isso mesmo, Laura?
2: Então, brinquei no evento, né, que era para ser até às 19 horas, como sempre foi, mas deu ali, eu acho que o quê? 2h30, 3 horas, não tinha mais gato. Eu falei, pessoal, hoje veio mais gente do que gato, infelizmente. Teve bastante gente que ficou sem, depois o pessoal foi entrando em contato com a gente para ver se tem mais filhote disponível. E realmente, ainda bem que tu foi uma das que chegou bem cedo e garantiu a tua, né?
1: É, a minha Aurora. Não, eu falei pro meu esposo, eu falei, a gente precisa ir cedo, porque eu preciso sair daqui com uma gatinha, né? Então, deu super certo e a Aurora está lá sendo muito amada pela nossa família. E eu acho muito legal, né, essa iniciativa de você, porque agora também eu vi algum post que você comentou que no período do verão acabam tendo mais filhotes por aí, né? Então, essas feiras, assim, são sempre boas. Elas sempre acontecem no segundo sábado do mês, é isso?
2: A gente tem feirinha uma vez por mês. Tá. É um mês na Bicho Chique da Avenida Centenário e um mês no Nações Shopping. Tá. Excepcionalmente no Nações, a gente faz feirinha sempre no primeiro sábado do mês.
1: Ah, tá.
2: Exatamente. Entendi. E daí, na Bicho Chique, a gente ajusta mais ou menos conforme outras ONGs, porque tem outras ONGs que vão lá também fazer feirinha. Uhum. Então, a gente ajusta conforme calendário, disponibilidade e quantidade de gatos. Porque a gente já teve que fazer, inclusive, mais de uma feira por mês lá na Bicho, porque tinha muito gato disponível, então a gente precisou fazer esse ajuste.
1: Sim, entendi. E uma coisa que eu acho muito legal também da ONG é o site, que daí eu até trouxe, né, falei aqui com a Lu, sobre esse site, que daí a pessoa vai lá e vê os gatinhos disponíveis, dá para filtrar se você quer macho, se você quer fêmea, idade, enfim, né? Muito interessante essa iniciativa também.
2: Exatamente, o site foi dado pra gente por um voluntário muito querido, o Lucas, né? Ele levou aí alguns meses para finalizá-lo. E o intuito do site é também mostrar que nós temos gatos, não só filhotes disponíveis para adoção, nós temos adolescentes, adultos, idosos que precisam também de um lar, então é muito importante, todas as cores, os dois sexos, qualquer idade, a gente tem de tudo, assim, é importante que a gente mostre que não são só os filhotes que precisam de lar, né, esses Sim. adolescentes, adultos e idosos também precisam.
1: Com certeza. E uma coisa que eu acho muito importante a gente mencionar aqui é essas pessoas que acabam adotando e acabam depois devolvendo. Depois eu até fiquei muito tocada com a história do estrogonofe, né? Que foi na semana passada, que acabou sendo devolvido, enfim. Isso acontece com frequência, Laura?
2: Não com frequência, mas ainda acontece mais do que gostaríamos.
1: Uhum.
2: O estrogonofe foi bem complicado, né, a situação dele, porque ele já é um gatinho especial, porque ele tem FIV, né, que é uma doença que já muitas vezes as pessoas deixam de adotar por preconceito, né. Então, a devolução dele foi bastante triste pra gente, mas deu super certo que a repercussão da história fez com que no dia seguinte ele já tivesse um novo lar, ele já foi encaminhado pra nova casinha dele, ele tá super bem agora.
1: Sim.
2: Mas acontece, inclusive nessa última feirinha nós tivemos um caso. Infelizmente, sim, de um filhotinho que a mulher chegou em casa e ela não havia comentado conosco que o marido tinha Alzheimer. E diz ela que quando chegou com o gato, ele tentou pisar algumas... Aliás, tentou não, né? Sem querer, ele pisou no gato. Enfim, algumas questões assim que ela precisou devolver.
1: Ah.
2: Então, ele tá na casa de uma voluntária agora e ele vai ser disponibilizado para adoção novamente.
1: Ah,
2: então, assim,
1: entendi.
2: São casos excepcionais, mas que infelizmente acontecem. Eu acho que por termos uma demanda tão grande, assim, é difícil que 100% dos casos sejam perfeitos como gostaríamos, né?
1: Sim.
2: Mas a gente tenta fazer com que menos casos como este aconteçam.
1: Com certeza. E você mencionou a voluntária, né? Atualmente, a ONG tem quantas voluntárias?
2: Atualmente, a gente conta com em torno de 90 a 100 voluntários,
1: que
2: graças
1: legal.
2: A Deus. No último mês, a gente precisou ampliar esses voluntários, porque, como tu mesmo mencionou, né, o período do verão, a gente tem muita mãezinha, né, grávida. Então, é um período bem complicado. A gente tá, eu acho que em torno de 15 mãezinhas com filhotes ou que estão para parir nas casas desses voluntários. Então, eles têm nos ajudado muito nessa parte.
1: Ai, muito interessante. Então agora vamos falar aí sobre o Girls Coffee, né? Da onde nasceu essa ideia, a ideia de trazer essa tarde aí voltada para as meninas, para as mulheres, para que tivesse a causa animal, né, como propósito.
2: A ideia foi da Lilian, da maquiadora, inclusive.
1: Ah, foi da maquiadora,
2: sim.
1: Que legal.
2: Ela sempre teve essa vontade de ajudar um pouco mais o projeto, e como o tempo dela é muito limitado, no último almoço que a gente fez, ela ficou muito triste, porque como é no sábado, ela é maquiadora, então ela não tem como ir no sábado. Então ela sugeriu pra gente fazer em algum dia um café só com meninas e que pudesse ser no domingo, porque daí no domingo ela poderia auxiliar.
1: Sim.
2: Então surgiu da Lilian, a ideia foi super acolhida, lógico, né? Porque toda mulher gosta de estar em ambiente com mulheres também, conversando sobre maquiagem. Vai ter muita comida gostosa, vai ter um bingo super legal que as voluntárias estão arrecadando, diversos itens, assim, muito legais. Então a ideia surgiu da Lilian, foi super bem acolhida e estamos com em torno de 60% das vagas já ocupadas. Então,
1: para
2: quem aí tá escutando e tem interesse, corre garantir a vaga, porque estamos quase lá.
1: Com certeza. E vai ser onde que vai ser o local desse encontro?
2: Vai ser no salão de festas do prédio da Lilian.
1: Tá.
2: É um salão de festas lindo, super grande. A gente vai conseguir receber todas essas 40 vagas que nós temos disponíveis. E vai ser um tempo super especial.
1: Não, com certeza. Então vai ser no dia 18, né, de outubro. Que horas que começa?
2: A partir das 14h.
1: Tá.
2: Até ali umas 6, 7h.
1: Um domingo, então, ali... Nossa, o dia é perfeito, né? Muita gente até trabalha também no sábado. Às vezes quer participar também e não consegue. Mas o domingo já está mais tranquilo. Então, é uma oportunidade perfeita aí. Até para mulherada que é casada mesmo, né? Sair um pouquinho ali da rotina da família e ter aquele momento de meninas mesmo, né? Sempre tão bom ter essa conexão com outras mulheres. tanto se você conhece como se você não conhece, né? Para criar novos laços de amizade e tudo mais, né?
2: Exatamente. Eu tô super empolgada, inclusive, para empurrar alguns gatos para aquelas meninas que já me falaram que não tem nenhum.
1: Olha,
2: a gente vai tentar ter essa conversa com essas mulheres.
1: Com certeza, já vai aproveitar tudo, né? E isso é uma das maiores também expectativa, né, do evento ali, é reunir mulheres para ter a ideia de ajudar mesmo a ONG, né, para reunir, arrecadar fundos para essa instituição aí tão importante para a nossa região.
2: Até apresentar o projeto para essas mulheres que ainda não conhecem, né? Exato. Porque como no almoço, bastante gente conheceu o projeto através dele e depois entraram em contato querendo auxiliar de diversas formas e até ser um voluntário. Então, esses momentos também são importantes para que as pessoas conheçam mais o projeto e saibam como é o bastidor dele, né?
1: Sim, com certeza. E falando especificamente agora dos gatinhos, né? Para onde vai a renda de um evento como esse? Quais são as necessidades que ajuda a atender?
2: Então, junto com esse café que a gente está promovendo, nós estamos fazendo a nossa rifa.
1: Não sei
2: se tu sabe,
1: eu
2: né?
1: Eu vi também.
2: Então,
1: uhum.
2: O objetivo do café e da nossa rifa é angariar recursos para pagar as contas na clínica veterinária hoje. Uhum. Porque desde semana retrasada, nós estamos com os nossos resgates suspensos, com o objetivo de focar a venda da rifa e desse café para a gente poder quitar a nossa conta, que está bem alta. Então, assim, é importante que a gente recomece com o pé direito, porque se a gente deixar, a conta vai acumular e vai triplicar e depois a gente não vai mais dar conta, né?
1: Sim,
2: então,
1: sim.
2: Nós precisamos fazer eventos como esses para conseguir recomeçar. Então, esse é o objetivo principal, pagar as contas que a gente tem hoje para recomeçar e continuar resgatando.
1: E essas contas, elas incluem muitas coisas, muitos custos, né, que são envolvidos. Alimentação, medicamento, internação, consulta, o acompanhamento, hospedagem, tudo isso, né? Tá incluída aí nessa conta.
2: Exatamente, nesses itens que tu mencionou, só não tá incluída a ração, que hoje, graças a Deus, a gente tem um patrocinador bem legal.
1: Ah, que legal.
2: Sim, que já nos ajuda bastante, mas a gente tem conta que envolve a internação dos gatos, porque assim, bom, vou dar um exemplo de uma gata que a gente resgatou com esporotricose, a Bin, não sei se tu já acompanhava o projeto nessa época.
1: Não sei.
2: Ela ficou com a gente na clínica em torno de uns 4, 5 meses e a conta dela fechou em R$9.000 e tá lá ainda pra pagar. Então, assim,
1: nossa,
2: é uma conta bem alta, né?
1: Sim.
2: Porque medicamento, a própria hospedagem, tudo que foi preciso fazer, enfim, castração, a gente acaba algumas em especial fazendo lá na clínica. Então, tudo isso aí acumulou uma dívida de R$80.000, R$90.000 que a gente tá tentando pagar.
1: É bastante. E quem assim, quer ajudar, mas, por exemplo, é um rapaz, não vai participar ali do Girls Coffee, ou, nessa data eu não posso, enfim. Como ajudar a ONG?
2: Compra a rifa. Uma ótima oportunidade para apresentar
1: verdade.
2: A rifa. Às vezes o pessoal fica meio assim, achando que o prêmio não é tão bom, né?
1: Uh-huh,
2: mas vamos falar do prêmio. O primeiro prêmio é um iPhone 17.
1: Olha só.
2: Um prêmio super legal. Nós fomos lá comprar, especialmente na Julie Imports, lá em Orleans. Ela fez um desconto muito legal para que a gente
1: legal.
2: Pudesse comprar esse iPhone e ter um lucro aqui da venda das rifas de 100%. Então, a gente primeiro juntou um dinheiro para poder comprar o iPhone e conseguir tirar 100% do lucro da nossa rifa. Então, se você está nos ouvindo e quer nos ajudar, entre em contato ali no nosso Instagram. Manda um direct que a gente vai te atender e apresentar os números que nós temos disponíveis. E além disso, todos os nossos voluntários também estão com um talãozinho vendendo as rifas para conhecidos, familiares, amigos, enfim. Então é bem fácil, o primeiro prêmio um iPhone 17, o segundo um smartwatch.
1: Olha,
2: tá bem
1: só,
2: legal.
1: Prêmio legal.
2: Só, o sorteio vai ser feito início do mês que vem pela Loteria Federal. Então, super, super confiável, super tranquilo. É só entrar em contato e adquirir alguns números. O número tá R$20.
1: Que é isso que eu ia perguntar. R$20.
2: R$20 então, pra te garantir,
1: já pensou,
2: quem sabe, um iPhone.
1: E além disso, né, Laura, a gente tem que levar em consideração que é ajudar esses gatinhos, né? Ajudar a ONG a ficar de pé e continuar fazendo esse trabalho tão lindo que vocês fazem, né? Que é resgatar esses gatinhos, esses bichinhos que precisam de todo o amor, todo o cuidado, né? E, bom, então, a rifa agora, no momento, e também tem como fazer doações, assim...
2: Com certeza, a gente sempre precisa de doação de areia, caixa de areia, sachê, a gente usa bastante. Qualquer item que tu tiveres interesse em doar, a gente tá aceitando. Caminha, cobertor, ração, porque ração é sempre bom, nunca é demais.
1: Sim.
2: Então, tudo que a pessoa tem em casa, às vezes que tá guardado, que não tem pra onde doar, a gente recebe. Todas as doações a gente tem recebido ali na Bicho Chique da Avenida Centenário. A gente tem um depósito, a gente vai guardando e vai utilizando e encaminhando pros lares temporários, né? Que recebem legal. um kit uhum. lar temporário ali para nos auxiliar nesse período.
1: É, a gente ganhou também um kitzinho ali na feira, uhum. né? Veio com umas coisinhas para a Aurora. E vocês também lidam com histórias muito diferentes, né? De abandono, de resgate. Tem alguma história que tenha ficado especialmente marcada em você, assim?
2: Eu acho que o último resgate que a gente teve ali dos 28 gatos, né? Que moravam na casa de uma família. A família foi despejada de casa por falta de pagamento do aluguel. E a família entrou em contato conosco pedindo ajuda. Eu acho, se eu não me engano, que moraram dentro do carro deles durante uma semana com esses 28 gatos. Eu não sei como isso foi possível. Eu sei que eu tentei cheirar o carro, eu cheguei perto no dia que a gente foi começar esse resgate dos 28 gatos e eu não consegui, me deu vontade de vomitar. O carro tava imundo, os gatos, todos eles já começando a ficar bastante doentes, porque não tem caixa de areia para usar, então uhum. eles estavam ficando obstruídos. E, nossa, foi uma situação bem triste, assim. Inclusive, a gente tem um ainda gato disponível desse resgate para adoção. Uhum. É uma adoção, inclusive, que tem que ser bem especial. O gato, ele é bem assustado. Acho que depois de tudo que ele passou, uhum. toda a mudança, enfim, ele ficou bastante doente. Uhum. É, a gente tá com esse gato e esse resgate foi bem marcante, não só para mim, não só para Michelle. Todos os voluntários precisaram se envolver nessa uhum. missão para nos ajudar a doar esses gatos e encontrar novos lares para eles.
1: Nesse caso, não configura como crime, né? O crime de abandono, porque eles pediram ajuda, eles estavam numa situação delicada, né?
2: Não, foi uma situação que foge do comum, foge uhum. completamente. Eles pediram a nossa ajuda e a gente observou durante várias conversas com eles que eles, inclusive, deixavam de comer para oferecer uma ração de qualidade para os gatos e para os cachorros que eles também tinham. Então, né, de forma alguma configura, nesse caso, maus-tratos. Eles buscaram ajuda, eles visitavam os gatos quando eles podiam ali, quando a gente tinha ainda eles na clínica. Foi uma situação bem, bem especial, assim. É, muita gente foi ajudar também a própria família, né? Uhum. Não só os gatos. Que então, foi bem delicado para nós essa situação especial.
1: E eu acho importante a gente lembrar também da solidariedade, né? Que o pessoal acaba abraçando isso, né? E isso tudo graças à divulgação de vocês também, né? O pessoal pode acompanhar a ONG no Instagram, é @ quero adotar, é isso?
2: Isso, @ quero.adotar.
1: Quero.adotar, verdade. Isso. Então, Laura, vamos recapitular, né, o evento do próximo dia 18. Pode fazer o convite aí também para a nossa audiência.
2: Tá bom. A todas as mulheres que estão nos ouvindo, independente de você ter ou não gato, ter ou não cachorro, você pode estar conosco nesse dia super especial. Só vai ter menina, automaquiagem com a maquiadora Lilian, uma mulher maravilhosa, uma adotante também do projeto. Vai ter muita comida deliciosa, inclusive feita pelas mãos das nossas voluntárias. E um bingo super legal, super divertido, com itens muito especiais, muito legais, especialmente para mulheres. Também. Fica aqui convite para você estar conosco nesse dia, só entrar em contato através do nosso Instagram também e a gente faz a reserva da sua vaga para estar com a gente nesse dia.
1: E lembrando, né, são só 40 vagas, 60% já foi vendido, então você tem que garantir agora para não ficar de fora dessa celebração aí, né, das garotas. Laura, muito obrigada pela sua participação, foi um prazer, é sempre um prazer receber vocês aqui da ONG, nos estúdios da 89.5. Muito obrigada novamente, parabéns pelo trabalho, né? Eu sempre gosto de ressaltar quando eu trago pessoas de ONGs, enfim, parabenizar pelo trabalho, né? Que a história de vocês, a ONG, a iniciativa de vocês faz toda a diferença, não somente para aqueles que são atendidos, mas para a sociedade como um todo.
2: Obrigada pelo convite. É sempre bom estar aqui e falar desse trabalho tão importante que é feito com tanto esforço por tantos voluntários. É um bastidor lindo de acompanhar, de estar presente. E obrigada pelo convite mais uma vez.
1: Imagina. Bom, gente, então a gente vai finalizar por aqui o Eldorado Mais Entrevista de hoje. Lembrando também que lá no Instagram da Quero Adotar você pode adquirir a sua rifa, R$20. Você concorre a um iPhone, a um smartwatch e, claro, ajuda, né, a instituição a se manter de pé e continuar ajudando esses bichinhos. No último dia 4, 5, final de semana, não lembro o dia certinho, mas foi o Dia Internacional dos Animais. Então, se você quer dia 4, né, a Laura tá fazendo aqui no dia 4, então já aproveita aí para ajudar essa instituição tão especial aqui para nossa cidade. E já para entrar no clima aí do Girls Coffee, para finalizar a entrevista, eu escolhi uma música que fala sobre que as garotas precisam se divertir. Cyndi Lauper, Girls Just Want to Have Fun.
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0: 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Estamos de volta com o Conexão Eldorado Mais no seu último bloco. E a gente inicia o som de Rihanna. Bom dia.
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0: Eldorado Mais, feita para você, 11 horas e 57 minutos. E a gente fecha a edição de hoje, dessa terça-feira, do Conexão Eldorado Mais, ao som de John Lennon com Mind Games, que foi lançada em 1973. Uma música que mostra muito da fase solo de Lennon, com uma sonoridade mais contemplativa e uma letra que fala sobre paz, sobre consciência e a complexidade das relações humanas. John Lennon foi, sem dúvida, um dos artistas mais influentes da história da música. Como integrante dos Beatles e depois em sua carreira solo, deixou aí uma obra que atravessou gerações e que continua encontrando novos ouvintes. Mind Games encerra a nossa manhã de terça-feira por aqui. Muito obrigada pela sua companhia. Eu sou a Lana Calisto, te desejo uma excelente terça-feira. Agora você fica com o cardápio Eldorado Mais. Na sequência tem o Let's Rock em sua primeira edição. E às 14 horas, Vivian Cipriano já estará por aqui com boa música, informação e bate-papo para acompanhar a sua tarde. Eu volto amanhã a partir das 7 horas. Eldorado Mais, feita para você. Tchau, tchau.
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0: Eldorado Mais, 11 horas e 59 minutos.
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2: Eldorado Mais, feita para você, 18 graus.
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6: Você já imaginou encontrar na praia uma ave que passa praticamente toda a vida em alto mar? Isso mesmo. A alma de mestre é uma ave marinha raríssima de ser observada em terra. Mas em 2026, algo diferente chamou a atenção dos pesquisadores. Foram registrados 4 indivíduos no litoral norte de Santa Catarina. O número é bem significativo. Desde 2015, o projeto de monitoramento de praias da Bacia de Santos havia contabilizado apenas 11 indivíduos de espécies na região. Mas por que uma ave acostumada ao oceano aparece na praia? Uma das explicações é a exaustão após enfrentar condições adversas no mar, como os temporais. Segundo a equipe veterinária responsável pelos atendimentos, alguns dos animais resgatados apresentavam hipotermia, desidratação e baixo peso. E um dos casos trouxe outro alerta importante. Durante a necropsia, foram encontrados fragmentos de plásticos no estômago de uma dessas aves. O episódio mostra como aquilo que descartamos nas cidades e praias pode acabar chegando muito mais longe. No ambiente marinho, resíduos plásticos podem ser confundidos com alimentos ou ingeridos acidentalmente por diferentes animais. Então, se você encontrar uma ave marinha debilitada na praia, não tente alimentá-la ou devolvê-la imediatamente ao mar. O ideal é manter distância, evitar a aproximação de pessoas e animais domésticos e acionar imediatamente os órgãos ou equipes responsáveis pelo resgate da fauna. A rara aparição da alma de mestre nos lembra que o oceano pode parecer distante da nossa rotina, mas nossas escolhas também chegam até ele. São pequenas escolhas que fazem bem para você e para o meio ambiente, um lugar que é nosso.
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1: Uma ótima tarde de terça-feira para você que nos acompanha aqui na Eldorado Mais, feita para você. Hoje é 6 de outubro, agora 2:03 em Criciúma, 18 graus. Eu espero que o seu dia tenha começado bem, porque ele vai terminar ainda melhor na minha companhia. Eu sou o Vivian Cipriano e fico com você durante toda a tarde Eldorado Mais. E vamos juntos até as 19h. Vem conversar comigo pelo nosso WhatsApp 48991015292. Ao longo da tarde tem muita música, informação, cultura, entretenimento e literatura. E às 15h tem Eldorado Mais Entrevista. Você gosta de perfumes? A gente conversa com uma perfumista autoral para conhecer esse universo das fragrâncias e o que isso tem a ver com a identidade de cada pessoa. Você acompanha as nossas entrevistas no youtube.com/eldoradomais e fica por dentro do que acontece por aqui nas nossas redes sociais, @eldoradomais e eu, @viviancipriano, trazendo bastidores do nosso dia a dia por aqui. E agora, a gente começa uma sequência de boa música aqui na tarde Eldorado Mais, voltando para 1991 com Cry for Help, Rick Astley. Boa tarde.
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0: Você ouviu Where Is The Love, do Black Eyed Peas, lançada em 2003, com participação de Justin Timberlake, que foi o grande sucesso internacional do Black Eyed Peas e chegou ao topo das paradas em vários países. Uma ótima tarde de terça-feira para você que nos acompanha aqui na Eldorado Mais, feita para você agora 2h28. Só que você tem mais música, mais cultura, mais entretenimento e mais informação.
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0: 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A inteligência artificial também está mudando a indústria da música. A Sony Music pediu a retirada de mais de 260 mil faixas consideradas deepfakes de artistas, músicas que usam inteligência artificial para imitar vozes sem autorização. O caso mostra que a discussão sobre IA na música já saiu do futuro e chegou às plataformas de streaming.
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0: Texas, com Ella Langley. Boa tarde.
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2: Eldorado Mais, feita para você, 2h59.
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6: Prepare a pipoca, o lencinho, reúna a família na sala, pois a nossa dica de filme para essa semana é Mensagens para Isabelle. Lançado em 2026, seu enredo nos apresenta a jornada emocionante de Jill, uma jovem chefe de cozinha que sofre pela perda de sua irmã mais nova, Isabelle, que faleceu vítima de fibrose cística. Com a intenção de processar o luto e superá-lo, Jill começa a enviar mensagens de voz para o antigo número de telefone da irmã, contando sobre sua rotina agitada e vivências do dia a dia. O que ela não sabia é que um corretor imobiliário chamado Wes era o novo dono do número e estava recebendo e ouvindo as mensagens deixadas por ela. Assim, Wes acaba se encantando pelo jeitinho de Jill antes de conhecê-la pessoalmente. Em três palavras, o que vemos é uma aula de amor, superação e bom humor. Super recomendo o filme Mensagens para Isabelle, disponível na Netflix.
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1: Uma ótima tarde para você que está nos acompanhando aqui na Eldorado Mais, feita para você. Eu sou Vivian Cipriano, agora a gente faz aquela tradicional pausa na nossa sequência musical, porque chegou a hora de Eldorado Mais Entrevista, e para quem quiser acompanhar, a nossa conversa vai acontecer também em vídeo. Nós já estamos ao vivo no youtube.com/Eldorado Mais. Bom, a gente costuma escolher um perfume pelo cheiro, não é mesmo? Mas uma fragrância, ela pode carregar muito mais do que notas e ingredientes. Pode lembrar uma pessoa, um lugar, uma época e até transmitir uma ideia de quem nós somos. Então hoje a gente vai conhecer um pouco desse universo com a Kathy Trikesboom, que é farmacêutica perfumista autoral. E ela trabalha justamente na criação de fragrâncias com identidade própria. Kathy, muito prazer, né, de receber aqui com a gente. Obrigada pela tua presença.
2: Oi, Vivian, boa tarde. O prazer é meu, né, de falar de algo que é tão gostoso. O prazer é meu também conhecê-la, né? A gente já se falou algumas vezes por conta,
1: sim,
2: do Clube do Livro.
1: Uh-huh.
2: Então, estou muito feliz pelo convite, poder trazer um pouquinho mais desse universo.
1: É um universo cheiroso, né? Para começo de conversa, o estúdio está com um aroma tão agradável, porque a Kathy já espalhou aqui em cima da nossa mesa um monte de frasco, e assim, é o líquido já é preciosíssimo, né? O perfume, mas o frasco, ele também tem algo assim que, né? É o conjunto que completa todo o pacote do perfume. Mas a gente já vai falar sobre isso. Mas antes, eu quero começar pelo começo. Como é que é essa história de perfumista autoral? Seu trabalho deve ser uma delícia, né? Fazer perfumes, como é que é isso?
2: Então, eu sou farmacêutica, né? Já há 24 anos. E desde 2007 eu passei a trabalhar com a parte de fragrâncias, assim, criação de fragrâncias para empresas, uhum, né? O que a gente chama de marketing olfativo. E aí, em 2022, 2021, eu mergulhei mais a fundo na parte de perfumes pessoais. Então, comecei a fazer uma série de formações em São Paulo, com chancela francesa, uma série de professores franceses também, para poder trazer toda essa bagagem de criação e poder, através de uma conversa, através de um briefing, poder entender como que a pessoa é, o que ela quer passar, muitas vezes, com o perfume que ela quer usar, e eu poder fazer essa junção de notas e de acordes e criar um perfume único e exclusivo para uma pessoa.
1: Como é que é isso? Notas, acordes? Como é que é o processo de criação de um perfume?
2: Então, assim, todo perfume, ele é composto por notas, acordes e a fragrância como um todo, né? As peças pequenininhas são o que a gente chama de notas. Então, eu tenho um óleo essencial de flor de laranjeira, eu tenho um óleo essencial de madeira. Quando eu começo a juntar algumas flores ou alguns cítricos, eu chamo isso de um acorde. Uhum. Então, um acorde cítrico, um acorde floral, um acorde amadeirado.
1: Uhum.
2: E quando eu junto todos esses acordes, eu tenho a fragrância.
1: Uhum.
2: Então, toda a fragrância, todo perfume, seja de ambiente, seja pessoal, ele é no formato de uma pirâmide olfativa.
1: Uhum.
2: E aí, uma pirâmide olfativa, o que a gente tem? A gente tem as notas de topo, as notas de meio e as notas de fundo. As notas de topo são aqueles cheiros que, quando a gente espirra, o perfume, ela sai, a gente sente assim uns 10 minutos. Aqueles são aqueles primeiros cheiros. Depois vem as notas de corpo, que duram até 2 horas.
1: Uhum.
2: E aí, no fim, vem as notas de fundo, que são moléculas mais pesadas, são maiores, que elas impregnam mais na nossa pele. E elas vão durar até 8, 10 horas. Né? Então, aquela história que muitas vezes a pessoa fala assim, ah, esse perfume não tem fixador. Então, na verdade, não é um termo existir fixador ou não. É a forma como aquele perfume, ele foi produzido, que ele vai durar mais ou não. Eu até tenho um exemplo aqui, que são dois, e aí a gente tem outro tipo de conceito. Existem os E de toilettes, existem os body splashes, existem os E de perfumes.
1: Hoje está muito em alto o body splash, né? Se fala,
2: sim,
1: bastante, né? O que ele é?
2: O body splash, ele é assim, quase que uma água perfumada, assim. Uhum. Ele tem uma concentração de essência, por exemplo, de 6 a 8, até 9%.
1: Uhum.
2: Um perfume que seja bem concentrado, chega numa concentração de 35% de essência. Uhum. E aí, falando do conceito de perfume em si, né? Que eu tenho uma essência ali de 35%, né? Dos óleos. Eu posso ter um perfume amadeirado a 35% de essência e um perfume cítrico a 35% de essência. Pelo fato do cítrico ter moléculas muito menores, pequenininhas e que evaporam muito rápido, mesmo ele sendo o conceito perfume, tendo a concentração de 35%, ele não vai durar 10 horas.
3: A durabilidade é diferente. Uhum.
2: Não vai durar. Enquanto que um perfume de 35%, mas que ele tem uma base da pirâmide maior, ele vai durar mais do que 8 horas, 10 horas. Então, às vezes, as pessoas confundem que esse conceito de não entender quais são as notas que tá o perfume, e às vezes que é um perfume que é muito bem elaborado, esse perfume aqui que dura 2 horas, 3, que tá a 35%, é delicioso. Então muitas vezes a pessoa julga por um perfume não ser bom porque ele não durou, mas tá relacionado a como ele foi desenhado, a como ele foi engenhado.
3: Até por isso que se diz, né, que tem perfumes para cada ocasião, né? Tem aquele perfume que a pessoa coloca para sair de casa, para o trabalho, né? Durante o dia. Tem aquele perfume especial para um jantar. Tem a ver até com a questão de durabilidade. Se a pessoa tem noção dessa informação, ela pode saber que se ela colocar um perfume que tem durabilidade de 2 horas, ela não vai colocar pela manhã esperando estar com o mesmo,
2: sim,
3: né?
2: Sem dúvida.
3: Cheiro à noite, né?
2: Sem dúvida. E essa questão também de escolher o perfume, né, para ocasiões também é muito importante. Porque a gente vê muito, assim, as pessoas erram, apesar de ser, digamos assim, uma pessoa que adora perfume doce, uhum, né? Bastante gourmand. É difícil a pessoa usar esse perfume numa academia, uhum, porque ela vai atrapalhar as outras pessoas também. Então, eu acho que ter esse cuidado nas escolhas é bastante importante. Às vezes, você tem uma reunião de negócios, né? E você adora um perfume floral, florzinha, um frutinha, assim, você adora, né? Às vezes é a tua persona aquele perfume, uhum, mas é um tipo de perfume que para uma reunião de negócio, de tomada de decisão, ele não vai fazer o perfil que você precisa ter.
3: E como adapta? Porque a pessoa, ela, né, ela tem um gosto, ela tolera mais aquela fragrância natural, né? Uhum. Ela não vai se obrigar a usar um perfume que talvez fosse mais adequado para aquela situação, sendo
2: sempre
3: que ela não gosta,
2: sim,
3: né? Como é que faz esse meio termo? Como é que se
2: então,
3: adapta?
2: Aí isso é um estudo de personalidade que é feito, né? Existem, eu fiz algumas formações em relação a isso que dá pra gente montar com base no que a pessoa gosta em relação a... Ah, eu gosto de flores, né? É o meu perfume particular, é flores. Uhum. Mas quando eu tenho um evento assim que eu preciso muitas vezes de um sim, eu uso uma flor mais amadeirada.
3: Ah, tem isso? O perfume do sim?
2: Tem o perfume do sim.
3: Gente. Uhum.
2: É o que a gente chama de perfume passaporte hoje. Existe são conceitos bem interessantes, assim. Existe o perfume espelho, que é o perfume que você... É você. Uhum. Existe o perfume escudo, que é um perfume que ele te deixa ligada em relação às coisas que você... Te deixa antenada em relação às suas falas. Às vezes, porque quando você tá no seu sim, na sua pessoa, assim, você fala, você ri, você conta piada, sabe?
3: Sim.
2: Você é você, você deixa transparecer. Fica bem à vontade. Quando você tá em algum lugar que você precisa ter mais cautela nas suas falas, o perfume, ele te deixa ligado em relação a isso. Por quê? O nosso olfato, ele é o único sentido que ele não tem filtro. Então, a gente sente um cheiro, ele vai direto para o sistema límbico e ativa o cérebro, né? Então, quando você vê uma imagem ou você escuta uma música, você processa e depois você vai entender. O olfato, você sente o cheiro. Você sente o cheiro, é um segundo para chegar no cérebro e já ativa a memória, já ativa lembranças, já ativa gatilhos de você ficar ligada. Então, ele é o único sentido que não tem filtro. Então, quando você usa um perfume que não é você, mas ele é agradável, é agradável para você, mas não traduz você, você pensa nas palavras que vai falar. E aí tem o perfume passaporte, que a gente chama, que é um perfume que ele fala antes de você. Ah, você tem uma reunião de negócios importante e você coloca um perfume que seja mais amadeirado. Quem sente já cria uma personagem de você, assim, a pessoa sabe o que está falando. Uhum. Então, eu até tenho uma colega que ela é juíza, e ela disse que ela usava muito frutinha em audiências. Ela usava muito
3: frutinha. Bota o perfume do sim, né?
2: Ela usava muito frutinhas e às vezes entre eles, assim, ela queria falar algumas coisas e... Entre colegas, assim, né?
3: Uhum.
2: E ela não... Parecia que...
3: Não tinha abertura.
2: Não tinha abertura. Ela mudou de perfume. Foi incrível. Porque o perfume faz esse gatilho no nosso cérebro. Pra quem usa, uhum, e pra quem sente.
3: Como é que é essa entrevista, essa conversa que se faz com a pessoa que quer um perfume personalizado? Não sei se esse é o termo correto, assim, que vocês usam, né?
2: Pode ser falado dessa forma.
3: O que você costuma perguntar?
2: É um briefing de 2 a 3 páginas,
3: uhum,
2: mas geralmente está relacionado a coisas que ela gostou no passado, coisas que ela gosta hoje, frutas, flores, o que ela pensa de determinado assunto, o que ela quer passar com aquele perfume. Então, tem vários... É quase uma anamnese, assim, uhum, como se fosse uma consulta, tem uma série de coisas. O público com que... Aonde que ela vai usar esse perfume ou não, que pessoas que vão estar ao redor dela. Por exemplo, eu estou com um trabalho para um médico, e ele vai fazer aniversário da clínica dele de 1 ano.
3: Uhum.
2: E ele é um médico lá de Uberaba. E ele quer um perfume, porque a festa de aniversário da clínica dele vai ser em Búzios.
3: Uhum.
2: Então, ele quer um perfume com uma vibe de praia, que remeta a uma viagem que ele fez para a Espanha. Há 2 anos atrás, que ele viajou sozinho, ele disse que foi uma viagem muito bacana. Assim, que ele se encontrou com ele, assim, uhum, se interiorizou, assim. Ele viveu aquela viagem muito. Então, ele queria essa vibe, assim, de meio Espanha, meio Marrocos. Nessa festa de 1 ano, que ele quer, é um perfume pra ele.
3: Sim.
2: Que ele quer usar nessa festa. Então, assim...
3: Ele quer trazer aquela mesma sensação.
2: Aquela mesma sensação.
3: De bem-estar e de alegria, de redescobrimento pra sua festa de aniversário.
2: Pra sua festa de aniversário dele.
3: Que desafio, hein?
2: A gente tá na segunda... Porque aí eu fiz o briefing, a gente conversou, mandei umas amostras, a gente tá lapidando. Então, eu vou mandar a segunda coleção pra ele, mas eu acho que eu já tá vitalizando.
3: E acontece de a pessoa se surpreender com o resultado ali do, né, da sua entrevista e pensar assim, por exemplo, ah, eu sempre gostei de perfumes doces e agora eu realmente me identifiquei com essa fragrância cítrica, por exemplo. Acontece?
2: Acontece. Acontece, e eu até tenho algumas histórias, assim, de pessoas que quando sentem o cheiro... Né, da criação, na primeira apresentação elas chegam a chorar.
3: Gente, traz memórias.
2: Teve uma de umas 2 semanas atrás que ela lembrou da tia dela, do, uhum, cheiro da tia, que a tia fazia muita... Ela, e essa tia já morreu há mais de 20 anos, mas essa tia fazia muita coisa pra família, assim. Ela era quase que uma âncora, assim, da família. Uhum. Ela disse que ela sentiu aquele cheiro, e era uma tradução que ela queria. Ela queria, assim, um cheiro de fortaleza.
3: Uhum.
2: Ela precisava de um cheiro de fortaleza. E ela disse que a tia passava isso pra ela, só que ela nunca me contou da tia.
3: Uhum.
2: Mas ela me falou da fortaleza, que ela queria isso, queria um perfume que trouxesse essa força pra ela.
3: Uhum.
2: Ela disse assim, Kátia, é isso. Eu lembrei da minha tia era isso pra mim. Então, tem essas... E apesar de dizer que muitas vezes não gosta de um... As pessoas, às vezes... Eu coloco assim até de... Não digo de teimosa, mas... Para mostrar que muitas vezes a pessoa diz que não gosta de uma flor, mas eu boto uma florzinha, porque às vezes a pessoa tem um conceito geral de flor. E hoje, como o nosso nariz é capaz de reconhecer mais de 1 trilhão de cheiros... Colocar uma flor, eu coloco essa flor lá porque muitas vezes ela tá com um conceito muito amplo em relação a esse cheiro floral. Então é um trabalho que leva ali 3, 4 meses, assim, para ficar pronto.
3: E esse trabalho acontece aonde? É num laboratório, numa sala comum? Como é que é essa parte
2: Sim,
3: técnica?
2: É num ateliê na minha casa, que eu faço toda essa criação.
3: Mas você vai juntando, como é que é? Sim. Você esmaga uma flor, eu tô tentando imaginar.
2: Eu até tenho uma caixinha aqui, porque eu faço uma... Né, quando é possível a gente fazer presencial,
3: sim,
2: eu sempre levo essa minha caixinha aqui e vou mostrando pra você, ó, isso é cheiro de tal coisa, gosta desse cheiro.
3: Uhum.
2: Só pra eu entender como é o nariz dela, porque muitas vezes... como eu falei antes, a pessoa diz que não gosta de flor, mas eu mostro uma flor e diz, ah, mas isso eu gosto.
3: Olha a quantidade de flor que tem e tipos, né?
2: Então,
3: de,
2: assim, essa experimentação, né, de a pessoa dizer agrada, não agrada, já vai me dando um norte para depois eu fazer essas combinações. E a combinações é de gotas. Uma gota disso, duas disso, e a gente vai fazendo, assim. Claro que sempre seguindo uma regra de combinação, assim, que toda a perfumaria, que as aulas de perfumaria nos dão, né, a orientação.
3: E existe aquela questão de cheirar o café para neutralizar os cheiros e depois voltar a experimentar novos cheiros? Ou isso é mito?
2: É mito. É, é mito. Mito. É bonito, né? Aquele frasquinho na perfumaria cheio de grão de café. Mas ele é mito, assim. Se você sentir o cheiro da sua mão, seu braço, assim, você já volta na sua homeostase. E aí o nariz, você dá uma limpada.
3: Neutraliza e volta. Sentir outros cheiros.
2: Claro que muitas vezes eu fico lá cheirando, testando assim, 2, 3 horas. Deve ter que dar uma levantada e pegar um ar puro, assim, né? Mas a pessoa que tá experimentando um perfume, assim, numa loja, basta só cheirar a sua mão.
3: Agora, vamos falar sobre aquela questão ali do perfume que se confunde com o desenvolvimento da humanidade. Como é que é essa parte histórica do perfume?
2: É para mim a parte mais apaixonante, assim, que eu sempre digo, né, que a história do perfume conta a história da humanidade. A gente consegue andar junto com a história da humanidade através de perfumes. Então, aqui eu fiz uma mini linha do tempo aqui, que tudo começou no Egito, 5 mil anos antes de Cristo, né, que as pessoas, elas queimavam cascas, folhas, galhos. E eles acreditavam que essa fumaça perfumada levava seus desejos, seus agradecimentos aos deuses. Então, da onde que veio a palavra perfume, né? Perfumo, perfumaça, através da fumaça.
3: Através
2: então,
3: da fumaça.
2: Por isso, a palavra perfume, então, veio dali. E nesse tempo todo, tudo era muito através de... Era óleos, né? Extração através de óleos e resinas. Não é o álcool como a gente, né? Fragrância e álcool como tem hoje. Então, eram perfumes bem resinosos, bem pesados, bastante amadeirados. Aí, lá na Idade Antiga, já começaram os perfumes à base de álcool, né? A primeira água, o primeiro perfume que se tem é de 1705, que se chamava Aqua Mirabilis, que acreditava que era uma água que trazia melhora, inclusive, de doenças. Então, lá de 1715, a primeira descrição de perfume à base de álcool. Aí a gente tem Napoleão, né, que é um ícone da Revolução Francesa, da Idade Moderna, né? Ele conquistou muitos lugares e uma dessas suas idas às cidades, né, toda na Europa, ele chegou numa cidade de nome Colônia. Em uma das casas, as casas todas tinham um número, né? Nessa cidade, Colônia. E uma das casas, a casa 4711, tinha uma mini fábrica de perfume. E ele era um fissurado por perfumes. Ele colocava perfume até nas pedras de açúcar. Conta a história que
3: Napoleão?
2: Napoleão Bonaparte. Conta a história que ele morreu. Morreu de úlcera, de tanto perfume que ele usava, que ele chegava até a tomar de tanto que ele gostava. Mas ele tem uma parte muito engraçada, porque quando...
3: Acho que ele gostava era do álcool.
2: ele se banhava. No Museu de Perfume de Gramado tem, inclusive, um modelo dessa garrafa, que ela é bem compridinha, que era o mesmo modelo que ele colocava na bota. Ele se perfumava o tempo inteiro. Era questão de 200 a 300 ml. Era um frasco desse aqui por dia. Mas tem um lado engraçado da história dele, que quando ele voltava dessas guerras, ele mandava um mensageiro falar para a esposa dele, para ela não se banhar, que ele não queria que ela se banhasse, mas ele adorava. Muito, muito curioso, assim. Então, o Napoleão foi um grande... difundiu muito a perfumaria na Europa, né? Mas essa questão de Napoleão na Europa, ele... Na França, né? Porque ele era francês. Mas a perfumaria, todo mundo acha que hoje é a França, é o berço, né? Mas com as cruzadas, tudo começou mais forte na Itália, né? Veneza, Porto, todos os navios saíam de lá e faziam todas as rotas nas Arábias, na Ásia, traziam as especiarias. Aqui nas Américas levaram muito baunilha, levaram muito cumaru, que são essências mais resinosas. E a Itália ficou com esse berço. E aí, da Idade Média para a Idade Moderna, que Florença foi o berço do Renascimento, né, nós temos a Catarina de Médici, que os Médici eram, dominavam a Itália na época, né, nessa transição, eles foram os financiadores do Renascimento. Então, Catarina de Médici ia se casar com o príncipe Henrique da França. E, de presente, ela criou um perfume para ele, né? A Aqua della Regina, que é produzido até hoje ainda lá em Florença, na Itália.
3: A Água da Rainha, né?
2: A Água da Rainha. Então, ela, indo embora, fez esse presente para dar para o seu marido e ela foi morar na França e levou junto o seu perfumista. E aí, na França, a gente tem a cidade de Grasse, que é o único lugar do mundo que tem um terroir específico para plantações das rosas, dos jasmins. É, e aí, por isso que é conhecida hoje como a capital do perfume. Só que até aqui em 1900, tudo era planta e álcool, né? Aqui as resinas, aqui a planta e álcool, flor e álcool. Aí veio Chanel, que estava querendo criar um perfume também para fugir daquele luto do seu amado.
3: Sim.
2: E ela, só que ela queria um perfume novo, diferente de tudo que existisse, assim, um perfume com cheiro de mulher. Então, o Chanel número 5 foi o único, foi o primeiro perfume do mundo a ter as moléculas aromáticas, né? A parte sintética da perfumaria, porque aqui tudo era natural. Então, com o Chanel número 5, na idade moderna, contemporânea já, a gente teve essa difusão da história da perfumaria, uma quantidade de molécula, fazendo com que até a gente preservasse certas coisas, porque até então existia perfume que se tirava de glândula de castor, existia perfume que vinha do regurgito da baleia, então se matava a baleia para tirar essas pedras que se formavam dentro do estômago dela, né? Então eram animais que estavam entrando em extinção por conta desse cheiro, que são cheiros animálicos muito gostosos. Então a perfumaria moderna e sintética, ela veio trazer essa proteção, vamos dizer assim. O próprio Chanel número 5, ele quase fez entrar o pau rosa, que é originário do Brasil, da Amazônia, entrar em extinção, porque se usa muito pau rosa nesse perfume.
3: Olha, que interessante.
2: Então, hoje existe o sintético de pau rosa também.
3: Foi a partir da Coco Chanel, então, que entrou
2: as moléculas um pouquinho antes, elas já estavam sendo desenvolvidas, mas foi ela que, a primeira, que colocou uma molécula sintética dentro do seu perfume.
3: Que e interessante.
2: E aí depois a gente vem toda essa história, trazendo as notas, a gente começou... Os sintéticos começaram a reproduzir muitas coisas, né? Então, a gente reproduziu notas com cheiros aquáticos, notas com cheiros gourmands, que são aqueles cheiros que remetem à comida, né?
3: Sim,
2: muitas baunilhas, muitas...
3: Sim, daí o universo
2: caramelo. Aí o universo foi. E aí a gente tem a volta dos árabes de novo, né?
3: Sim.
2: Então, um retorno para 5 mil anos antes de Cristo. Então, numa linha geral, assim, numa linha do tempo muito, muito estreita, sempre essas essências foram muito acompanhadas a domínio, muitas extrações, muitas descobertas, né? Nero, na Grécia, quando ele ia fazer todas as suas conquistas, ele sempre dava um jeito, né, de trazer especiarias novas dos lugares e cheiros aromáticos para os seus perfumistas. Então, as cortes antigas, era muito comum terem os seus próprios perfumistas, né?
3: Não, o árabe aqui, ele daria um programa só sobre ele,
2: só,
3: né?
2: Só sobre
3: porque
2: ele.
3: É todo um leque que se abre, né? Quando fala de perfumaria
2: tanto que
3: árabe.
2: Nesse momento, a gente está tendo a maior feira de perfumes árabes do mundo lá em Dubai. Que o negócio está crescendo muito, assim, muito, muito, muito.
3: Sim, já chegou aqui. Eu mesma já fiz reportagem sobre isso e é um mercado que expande cada vez mais, né? O perfume árabe. Kati, o nosso tempo esgotou, assim.
2: Rápido.
3: Eu tô me lamentando tanto porque essa conversa estava tão interessante e é tanta informação nova, tanta informação rica, né? Que não é achismo, né? É história,
2: é história.
3: Concreto, é base, né? E que pena, mas enfim...
2: Vamos... Tem muita psicologia por trás do perfume,
1: sim,
2: muito interessante.
1: Não conseguimos nem entrar nessa parte, mas fica aí a porta aberta para uma próxima, para a gente aprofundar um pouco mais esse assunto. Mas eu gostaria que tu deixasse os teus contatos, né? Quem se interessou, quem quiser, inclusive, fazer um perfume autoral contigo, né? Onde é que a gente consegue te encontrar e ter mais informações?
2: Tem a minha página no Instagram, kati@katitriquesbum. E tem a página da Eva, que é a marca da criação autoral. Eva, perfumaria autoral, @, né? Eva, perfumaria autoral. Então, lá a gente pode trazer todas as informações. Tem algumas histórias lá também. Então, tem bastante informação para passar e para dividir.
1: Maravilha! Muito obrigada mais uma vez pela tua participação aqui com a gente. Adorei. A gente conversou com a Kati Triquesbum, ela que é perfumista autoral. E escolheu a música que a gente vai ouvir na sequência aqui da tarde, Eldorado Mais. A gente ouve Lavin Rose de Donna Summer. Ótima tarde.
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0: Uma ótima tarde de terça-feira para você que nos acompanha aqui na Eldorado Mais, feita para você agora 3h33 em Criciúma, 18 graus. Obrigada pela sua companhia aqui na 89.5 FM. Eu sou o Vivian Cipriano, nós estamos indo juntos até as 7 horas da noite aqui na tarde Eldorado Mais. E começamos na sequência mais uma trilha sonora preparada especialmente para te fazer companhia. E vem aí Our Song, de Anne-Marie com Niall Horan. Foi lançada em 2021 e mistura pop com uma pegada acústica e nostálgica. A música fala daquele relacionamento que já terminou, mas deixou uma canção que continua trazendo lembranças. Boa tarde.
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0: Você ouviu You're Still the One na voz de Teddy Swims, trazendo um cover de Shania Twain. Falando nela, já trago informação atualizada sobre ela daqui a pouquinho. Agora 3h57, uma ótima tarde de terça-feira. Para você que nos acompanha aqui na Eldorado Mais, feita para você, eu sou Vivian Cipriano. Obrigada pela sua companhia. Vamos juntos até as 7 horas da noite. Boa tarde.
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0: E Shania Twain vai lançar nesta sexta-feira 6 faixas inéditas. As músicas fazem parte da edição expandida de Little Miss Twain, seu 7º álbum de estúdio lançado em julho. O novo projeto revisita histórias da infância e da juventude da cantora e traz participações de nomes como Tanya Tucker e Josh Homme, do Queens of the Stone Age. A Nossa Casa realiza neste sábado, dia 10, mais uma edição do Pedágio Solidário em Criciúma. Das 8 ao meio-dia, voluntários estarão em 5 pontos da cidade, arrecadando doações para ajudar na alimentação, higiene e manutenção da instituição, que atualmente acolhe 20 crianças e adolescentes. A meta desta edição é arrecadar R$12 mil.
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0: Eldorado Mais, feita para você, 18 graus.
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0: Uma excelente tarde para você que está nos acompanhando aqui na 89.5 FM. Eu sou Vivian Cipriano, obrigada pela sua companhia aqui na Eldorado Mais. Nós seguimos juntos até as 7 horas da noite com muita informação leve, dinâmica e uma sequência de música preparada especialmente para te fazer companhia, a melhor companhia que você pode esperar em termos de música. E a gente começa mais uma sequência de boa música por aqui, começando com Everybody Wants to Rule the World, do Tears for Fears, lançada em 1985 e que virou um dos maiores clássicos dos anos 80. A música chegou ao primeiro lugar da Billboard Hot 100 e chegou a ganhar um Grammy em 1986. Então agora, Everybody Wants to Rule the World. Boa tarde.
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3: E no Drops Clássicos de hoje, uma música que marcou a ascensão internacional do Air Supply, Lost in Love, foi lançada originalmente em 1979, mas foi a nova versão de 1980 que levou a dupla australiana às paradas do mundo inteiro. A música chegou ao terceiro lugar da Billboard Hot 100 e abriu caminho para uma sequência de grandes sucessos românticos do Air Supply nos anos seguintes, um clássico que ajudou a definir a sonoridade da dupla nos anos 80.

0: Você ouviu You Are the Sunshine of My Life, de Stevie Wonder, lançada em 1972 no álbum Talking Book. Agora 4h27 em Criciúma, 18 graus. Obrigada pela sua companhia aqui na 89.5 FM. Eu sou Vivian Cipriano e vou junto com você até as 7 horas da noite com muita música e informação. Boa tarde.
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0: Em Cocal do Sul, uma ovelha surpreendeu os donos ao dar à luz 3 filhotes de uma só vez. A família esperava 2 por causa do tamanho da barriga, mas acabou recebendo 3 cordeiros, todos saudáveis e com características diferentes. Segundo um veterinário, partos de trigêmeos representam cerca de 2% apenas dos nascimentos entre os ovinos. Os fãs do Aerosmith estão de olho em um possível retorno da banda aos palcos. Steven Tyler apareceu em um vídeo montando ao lado do fotógrafo Ross Halfin um letreiro no Hollywood Bowl com a frase Aerosmith e Friends, acompanhada das datas 29 de outubro e 1º de novembro. A banda promete revelar mais detalhes nesta quarta-feira. O Aerosmith não se apresentou oficialmente desde 2023, quando o Steven Tyler sofreu uma lesão nas cordas vocais.
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4: Você sabia que os legumes e verduras também têm época certa? Em agosto, aqui em Santa Catarina, é comum encontrarmos alimentos como abóbora, cenoura, beterraba, brócolis, couve-flor, repolho, espinafre, alface e acelga com ótima qualidade. Consumir alimentos da estação significa aproveitar produtos mais frescos, saborosos e muitas vezes mais baratos. Outra vantagem é aumentar a variedade do prato. Cada cor representa nutrientes diferentes que ajudam no funcionamento do organismo. Então, experimente incluir mais cores nas refeições e aproveite aquilo que a natureza está oferecendo neste período.
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0: Agora, 4h31, uma ótima tarde de terça-feira para você que nos acompanha aqui na Eldorado Mais, feita para você. Eu sou Vivian Cipriano, obrigada pela sua sintonia aqui na 89.5 FM. Nós seguimos juntos até às 7 horas da noite, agora na tarde Eldorado Mais. Daqui a pouquinho, no Back Home, a trilha sonora que vai te fazendo companhia no seu fim de tarde. Mas agora, a gente começa mais uma sequência de boa música por aqui. Começando com Coldplay, Paradise, aquele hit que quando toca, todo mundo canta junto. Boa tarde.
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0: Você ouviu Is This Love, de Bob Marley, lançada em 1978 e que veio a se tornar uma das mais conhecidas do repertório do cantor. Uma ótima tarde de terça-feira para você que está aqui com a gente, né? O Dourado Mais, feita para você. Eu sou o Vivian Cipriano, obrigada pela sua companhia aqui comigo na 89.5 FM. Nós seguimos juntos até às 7 horas da noite. Agora, ó, o relógio quase virando para 5 da tarde, 4h59. A gente está encerrando a tarde Eldorado Mais, mas na sequência tem Back Home, mais uma trilha sonora preparada especialmente para você, porque só aqui tem mais música, mais cultura e mais informação. Boa tarde.
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0: A cidade de Braço do Norte terá uma programação especial para o Dia das Crianças neste sábado, dia 10. A Praça da Igreja Matriz recebe atrações gratuitas, com brinquedos, pintura de rosto, oficinas de slime, miçangas e massinha, além de aulas experimentais de capoeira, hip-hop e malabares. As lojas participantes do Sábado D ficam abertas até às 5 da tarde e a programação também inclui feira de artesanato e outras atividades para toda a família. A escritora mineira Adélia Prado, de 90 anos, aparece entre os nomes cotados para o Nobel de Literatura de 2026. As apostas, vale lembrar, são especulativas, já que a Academia Sueca mantém em sigilo os nomes indicados por 50 anos. O Nobel será anunciado nesta quinta-feira, dia 8.
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1: E assim encerramos mais uma edição do Tarde Eldorado Mais, aqui na 89.5. Na sequência, você fica com Back Home para acompanhar a sua volta do trabalho. 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
0: Eldorado Mais, feita para você, 5:01.
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7: Uma notícia boa para toda Santa Catarina. Você sabia que plantar árvores virou política pública aqui em Santa Catarina? Entrou em vigor, em julho, a Lei Estadual 20.045, que institui a Política Estadual de Arborização Urbana. Isso mesmo, o texto trata a árvore como parte da infraestrutura da cidade, no mesmo nível de rede de água, calçada e drenagem. Entre os objetivos estão ampliar as áreas verdes, incentivar o plantio de espécies nativas da Mata Atlântica e de frutíferas, e criar espaços que aumentem a permeabilidade do solo. E a razão é técnica. Copa de árvore intercepta parte da chuva, reduz a velocidade com que a água chega ao asfalto e alivia a rede pluvial nos eventos mais intensos. O solo permeável na faixa de plantio infiltra o que a calçada de concreto joga direto na sarjeta. E a árvore também é um ar-condicionado natural. A sombra e a evapotranspiração baixam a temperatura da superfície e desmontam aquelas ilhas de calor que se formam nos centros urbanos. Quem caminha no asfalto de Criciúma ao meio-dia de verão sabe exatamente do que eu estou falando, né? A lei vale para o estado, mas a execução ela é municipal. Então, cada prefeitura precisa de um plano de arborização, uma escolha correta de espécie por local e poda, com critério técnico, porque a maioria dos problemas atribuídos às árvores vem de falta de planejamento, não da própria árvore. E na sua rua, você também decide. Plante espécies nativas de porte compatível com a fiação e com a largura da calçada e deixe a faixa de solo livre ao redor do tronco. tronco. São pequenas escolhas que fazem bem para você e para o meio ambiente, um lugar que é nosso.
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1: Uma ótima tarde de terça-feira para você que nos acompanha aqui na Eldorado Mais, feita para você agora 5 horas e 6 minutos em Criciúma, 17 graus. A gente começa o Back Home de hoje, a trilha sonora que te acompanha enquanto você volta para casa. E a Eldorado Mais faz companhia com a melhor sequência de músicas e informação por aqui. Eu sou o Vivian Cipriano, sigo com você até as 7 horas da noite. E agora a gente ouve You and Me, do Lifehouse, lançada em 2005. A música virou um dos maiores sucessos da banda, chegando ao top 10 da Billboard Hot 100. Também ficou conhecida por aparecer em séries de televisão e se tornou uma das canções românticas mais marcantes do pop rock dos anos 2000. Agora, You and Me, do Lifehouse. Boa tarde.
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0: Those Sweet Words, de Norah Jones, lançada em 2004 no álbum Feels Like Home, aquela combinação de jazz, folk e country que marcaram a sonoridade mais delicada de Norah Jones. Agora 5h28 em Criciúma, 17 graus, uma ótima tarde para você que nos acompanha aqui na 89.5 FM. Eu sou Vivian Cipriano, estou te fazendo companhia no Back Home, enquanto você volta para casa, fica sintonizado aqui na Eldorado Mais, feita para você. Boa tarde!
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0: Uma história de moda que começou nas ruas de Lagos, na Nigéria, chegou à passarela da Chanel em Paris nessa semana. A modelo Rachel Ojuromi, de 22 anos, ficou conhecida nas redes sociais por recriar looks de grandes grifes, usando roupas de brechó e peças do próprio guarda-roupa. Depois de chamar a atenção do diretor artístico da Chanel, ela foi convidada para desfilar pela grife na Semana de Moda de Paris. O cantor Robbie Williams foi escolhido como um dos ícones do National Album Day 2026, celebração britânica dedicada ao formato álbum. Para marcar a data, o disco Sing When You Are Winning, de 2000, ganhará uma edição especial e limitada em vinil. O álbum traz sucessos como Rock DJ, Supreme e Kids. A edição especial chega no dia 17 de outubro, data da celebração no Reino Unido.
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0: Boa tarde para você que está conosco na Eldorado Mais, feita para você. Agora é 5h32 em Criciúma, 17 graus. Eu sou o Vivian Cipriano e estou te fazendo companhia no Back Home, a trilha sonora que vai com você na volta para casa. A gente te faz companhia com a melhor sequência de músicas e informação. E agora, para começar mais um bloco musical, vem aí Happy, de Pharrell Williams, lançada em 2013. Essa música fez parte da trilha sonora do filme Meu Malvado Favorito 2, se transformou em um fenômeno mundial, chegando ao primeiro lugar em mais de 20 países. Boa tarde.
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1: E você acabou de ouvir Bruno Mars com a romântica Just The Way You Are. Obrigada pela sua companhia aqui na Eldorado Mais. Eu sou o Vivian Cipriano. A gente vai juntos com a melhor sequência de músicas e informação aqui no Back Home até às 7 horas da noite. Agora 5h54. Boa tarde.
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1: 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Hollywood acaba de ganhar uma nova gigante do entretenimento. A Paramount Skydance concluiu hoje a aquisição da Warner Bros. Discovery por 110 bilhões de dólares, reunindo marcas como Harry Potter, Missão Impossível, DC Studios, Paramount Plus, HBO Max e CNN em uma única empresa. O novo grupo terá pela frente o desafio de integrar as duas companhias e enfrentar a disputa cada vez maior pelo público do streaming.
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1: Eldorado Mais, feita para você, 17 graus.
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0: Uma ótima tarde, quase noite para você aqui na Eldorado Mais, feita para você agora 5h57. Eu sou o Vivian Cipriano, obrigada pela sua companhia aqui na 89.5 FM. Nós vamos juntos enquanto você volta para casa, sai do trabalho, vai sintonizado aqui na Eldorado Mais, que agora tá começando mais uma sequência de boa música por aqui. E vem aí Worth It, lançada por Colby Kylight em 2013. E traz aquela mistura gostosa de pop e folk, que marcou boa parte da carreira da cantora. Boa tarde.
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0: Você ouviu Kiss of Life, lançado em 1992, um dos grandes clássicos de Sade, trazendo aquela mistura de soul, jazz e R&B com aquele clima sofisticado que virou a assinatura da banda. Agora 6h29 em Criciúma, 17 graus. Uma ótima tarde para você que nos acompanha aqui na Eldorado Mais, feita para você.
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0: O dólar voltou a cair nesta terça-feira e fechou a R$ 5,97, com baixa de 0,55%. Em Criciúma, o dólar turismo fechou a terça-feira em R$ 5,33.
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0: Uma ótima tarde para você e obrigada pela sua companhia aqui na 89.5 FM. Eu sou Vivian Cipriano, nós estamos indo juntos em mais meia hora de boa música por aqui. Agora 6h33, a gente começa o último bloco musical aqui da nossa tarde Eldorado Mais, que já estamos no Back Home, né? Trilha sonora que vai te fazendo companhia enquanto você sai do trabalho e volta para casa. E para começar, Royals, de Lorde, foi a música que apresentou Lorde ao mundo, lançada em 2013, quando a cantora neozelandesa tinha apenas 16 anos. A faixa nasceu como uma crítica ao luxo exagerado, retratado na cultura pop e no hip-hop. Com uma produção minimalista, virou um fenômeno internacional e chegou ao primeiro lugar da Billboard Hot 100, além de render a Lorde 2 Grammys, incluindo gravação do ano. Então fique agora com Royals, de Lorde. Boa tarde.
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0: Você ouviu Fast Car, da Tracy Chapman, uma das minhas favoritas, lançada em 1988, se tornou um dos grandes clássicos da música folk pop. O sucesso levou Tracy Chapman ao Grammy de Melhor Artista Revelação e ajudou a transformar a música em uma das mais marcantes da sua carreira. E agora, 6h58, quase 7 horas. Eu espero que a sua volta para casa tenha sido agradável aqui na companhia da Eldorado Mais com Back Home, a trilha sonora que foi junto com você na sua volta para casa. Eu sou Vivian Cipriano e volto amanhã a partir das 2 horas da tarde com muita música e informação. Mas agora você continua com uma sequência de boa música aqui no Happy Hour na Eldorado Mais, feita para você. Uma ótima noite e até amanhã.
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0: Eldorado Mais, feita para você, 6h59.
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7: Você sabia que um pesquisador brasileiro liderou a descoberta da primeira nova espécie de felino vivo descrita pela ciência em mais de 100 anos? É isso mesmo. O professor Eduardo Elzerich, da PUC do Rio Grande do Sul, coordenou uma equipe internacional que identificou nas florestas da Bolívia o Leopardus tiucaio, um pequeno gato selvagem menor que muitos gatos domésticos. O tiucaio é pequeno, pesa cerca de 1,4 kg e possui uma pelagem marrom clara coberta por manchas que lembram pequenas rosetas. Ele vive nas Yungas, que é uma região de florestas úmidas localizada entre os Andes e a Amazônia. Apesar de parecer como outros gatos do mato, análises genéticas mostraram que ele pertence a uma linhagem própria, separada de outros felinos há cerca de 1,4 milhões de anos. É isso mesmo. E tem uma história curiosa. Um dos animais estudados chegou a ser levado para casa por um morador, que acreditava ter encontrado apenas um gato doméstico diferente. Essa descoberta, liderada pelo pesquisador brasileiro, mostra o quanto ainda temos a conhecer sobre a biodiversidade da América do Sul e como a ciência é fundamental para descobrir e proteger espécies que podem estar vivendo bem diante dos nossos olhos. São pequenas escolhas que fazem bem para você e para o meio ambiente, um lugar que é nosso.
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2: Já aconteceu de você nem estar com fome física, mas sentir uma vontade enorme de comer depois de um dia estressante ou mais ansioso? Isso pode ser a fome emocional, diferente da fome física, que aparece aos poucos e pode ser satisfeita com diferentes alimentos. A fome emocional costuma surgir de repente e normalmente vem acompanhada de uma vontade muito específica, como doces ou outros alimentos de conforto. A comida pode trazer prazer e isso faz parte da vida. O problema é quando ela se torna a única estratégia para lidar com emoções como ansiedade, tristeza ou estresse. Quando perceber isso acontecendo, faça uma pausa e se pergunte: eu estou alimentando meu corpo ou tentando aliviar algum sentimento? Reconhecer essa diferença já é um grande passo para desenvolver uma relação mais saudável com a alimentação.
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1: Pegue um balde de pipoca, prepare sua bebida e anime-se no sofá, pois a nossa dica de série para maratonar dessa vez é O Inocente. Lançada em 2021, seu enredo nos apresenta o drama instigante enfrentado por Matteo Vidal, um rapaz que, ao separar uma briga de boate no passado, acabou empurrando e matando um jovem por acidente. Mesmo sem a intenção de matar, ele é condenado no tribunal e, após cumprir sua pena na prisão, começa a reconstruir sua vida calmamente como advogado, com o apoio do irmão e da esposa Olivia. Contudo, uma grande reviravolta acontece quando Olivia viaja a trabalho e ele começa a receber mensagens estranhas de outro homem, que parece estar com sua mulher. Com 8 episódios, cenas fortes e ritmo acelerado que tem muito a desenrolar, a trama aborda histórias paralelas que acabam se conectando e culminando numa teia de mistérios, envolvendo novos crimes. Super recomendo assistir a série O Inocente, disponível na Netflix.
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0: 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E amanhã, à 1 da tarde, tem mais uma edição com sucessos do mundo do rock para você. 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
1: Está no ar a Voz do Brasil. As notícias do governo federal que movimentaram o país no dia de hoje.
2: Olá, boa noite.
3: Boa noite para você que nos acompanha em todo o país.
2: Terça-feira, 6 de outubro de 2026.
3: Vamos aos destaques do dia.
2: Sites e aplicativos de apostas online estão oficialmente proibidos no Brasil a partir de hoje.
3: Empresas de bets têm até amanhã para enviar relatório com saldos finais de apostadores.
2: E mais de 26 milhões de usuários não fizeram resgate voluntário dos valores disponíveis. Nazi Brum.
4: Segundo a Secretaria de Prêmios e Apostas do Ministério da Fazenda, ainda restam R$1,325 bilhão na carteira das bets.
3: Alerta climático.
2: Novo boletim sobre o El Niño aponta risco de eventos extremos e altas temperaturas em boa parte do Brasil entre outubro e o início de 2027.
3: Plataforma digital reúne alertas meteorológicos e orientações para produtores rurais durante o fenômeno. Cleide Lopes.
5: Essas ações têm como foco fortalecer a gestão integrada e prevenir cenários e reduzir riscos.
2: Educação profissional e tecnológica.
3: Modelo de ensino completa 117 anos com oferta de qualificação técnica e ingresso no mercado de trabalho. Gabriela Noronha.
6: Hoje são mais de 3 milhões de matrículas na educação profissional técnica de nível médio, segundo o Censo Escolar da Educação Básica.
2: Hoje, na apresentação da Voz do Brasil, eu, Mariana Jungmann e Luciano Seixas.
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2: Quem ainda tem dinheiro nas plataformas de apostas online, as chamadas bets, vai receber os valores diretamente na conta bancária nos próximos dias.
3: A Secretaria de Prêmios e Apostas do Ministério da Fazenda divulgou um novo cronograma para a devolução.
2: De acordo com a pasta, um total de R$1,3 bilhão ainda não foram resgatados pelos usuários.
4: Foi encerrado ontem, segunda-feira, o prazo para o resgate voluntário dos valores disponíveis nas plataformas de apostas, as bets. Mas, segundo a Secretaria de Prêmios e Apostas do Ministério da Fazenda, ainda restam R$1,325 bilhão na carteira das bets, que devem ser devolvidos aos apostadores. A retirada vale para as empresas que tiveram a autorização de funcionamento no país. Segundo a Secretaria, um dos fatos para a demora na retirada é a quantidade de contas com valores reduzidos. Pelo menos 86 milhões de contas possuem saldos de até 99 centavos, totalizando mais de R$15 milhões. Agora, as empresas têm até amanhã, dia 7, para informar as instituições financeiras os saldos de cada apostador. De acordo com o ministro da Fazenda, Dario Durigan, o dinheiro deve estar disponível nas contas entre os dias.